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0: fechadura nova.
1: Torcer pra ela não ser chaveira, né, rapaz?
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0: Taloko. Valeu, família, lindo demais.
1: Faz barulho pro JP aí, gente!

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1: E aí, Thiaguinho? Te falei, rapaz. 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

0: mas nós gosta de sofrer, né, não? Boa demais.
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2: Galera, deixa eu contar uma história pra vocês agora. 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

0: Vamos, grupo, gente!
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2: E aí, MC Lan?
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0: É mais um hit do Yuri Martins? 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

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Essa é a vibezinha do Thiago Brava. Fala comigo!

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0: Coisa linda. Rapaz. Bom demais, hein?
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2: Quem é que manda aqui nessa bodega, gente? O Brasil inteiro responde pra você, meu parceiro.
3: A gente assina
2: embaixo. Aumenta o som, que é

0: Essa é a mais pura verdade, né, Fred?
1: Falou tudo, João Neto.
0: É o que é o mais certo, não tem jeito. É elas que mandam mesmo. E a gente tem que assinar embaixo, porque senão o couro come.
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0: Oi, Zezé.
1: Oi, Luciano.
2: Fala, Alexandre.
0: Vamos cantar uma música junto?
1: Vambora, rapaz. Que música?
0: Essa aqui, ó.
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0: Caramba, essa música é

0: maravilhosa, Alexandre. Deixa comigo.
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1: Orando no mato, orando tomando no cachaça, mato. 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

0: prazer ter vocês aqui, viu?
1: Obrigada,
0: gente. Prazer demais, demais.
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0: Tati aqui comigo, que maravilha.
1: Obrigado, irmão.
0: Valeu, família. Deus abençoe vocês. Que lindo, ficou lindo, Deus abençoe.
1: Projeto lindo, gratidão. Abençoado. Muito obrigado pelo convite. Feliz e honrado por estar louvando com vocês com aqui. Obrigado.
0: Gratidão nossa para vocês.
1: E não importa o que a gente esteja vivendo, se Deus está, está tudo bem.
0: Se Cristo está no barco, tudo vai bem.
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0: começar.
1: Oi, alô, bom dia. Começa, né? Tá começando então mais um programa Terra Sertaneja. Mas vem pra mim. Aqui pela sua rádio interativa FM, sua 104.9. Hoje dia 7 de setembro de 2026. É feriadão, né? Feriadão da Proclamação da República. Dia 7 de setembro de 2026. Bom dia. Agora são 5 horas e 2 minutinhos. Segunda-feira também, né? É um feriadão na segunda-feira. Isso é bom demais, hein? É, moçada, gosta de dar aquela prolongada, aquela esticada, aquela viajada. Um abraço especial para você que está em viagem, você que está aqui na Laguna Carapã, curtindo o feriadão nesta segunda-feira. Muito obrigado por esta companhia maravilhosa. Joãozinho, é isso aí, olha só. Joãozinho e você, tamo junto. Participe com a gente então, participe conosco aí, 99997-1049, 99997-1049, é o telefone que você pode, viu, que você deve participar com a gente, tá bom? 99997-1049. Olha a hora certa.
2: Tecnologia, vou cantar pra você.
1: Agora são 5 horas e 2 minutinhos, 5 e 2. Começando mais um Terra aqui pela 104 aqui na Avenida Brasil. Tião Carreiro e Pardinho. É o pulo do gato. É o som gostoso da viola.

0: Nós é simprão de tudo. É o Felipe e o Felipe Falcão. Nós ouvimos também o Tião Carreiro e Pardinho abrindo a programação de hoje com o Pulo do Gato.
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0: Olha, então vamos já mandando aquele abraço especial. Bom dia lá pro Antônio Polícia, dona Cida. Lá na central, estão ligadinhos aí, estão acompanhando a gente. Aquele abraço especial então pro Antônio, pro Antônio Polícia, pra dona Cida, lá na central. Olha, manda um bom dia também lá pro meu amigo Teno. É, o Teno lá está lá em Bonito. Ele é de São Miguel do Oeste, Santa Catarina, tá sempre acompanhando a nossa programação. Hoje em Bonito, né, Teno? Um grande abraço a toda a moçada que estão aí em Bonito, ligados com a gente, curtindo a nossa programação. Aquele abraço especial então pro Teno e pra todos aí, tá bom? Todos que estão aí ligadinhos, aí curtindo a nossa programação.
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0: Olha, agora são 5 horas e 2 minutinhos.

0: 5 e 2.
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0: Agora são 5 e 10, né? 5 horas e 10 minutinhos, hora certa para você. 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

Muito bem, agora são 5:12, 5:12. Vamos aí de música, vamos atendendo a moçada que participa com a gente. Vou mais uma vez aí, então, mandando um abraço especial para você que acompanha o Terra Sertaneja. Aquele abraço especial para você. Olha, chegando aí, então, Goiânia e Paranaense, o poder do Criador.

0: É o poder do criador, Goiânia e Paranaense, às 5h15, bom dia.
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4: 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Muito bem, 5:21. Terra Sertaneja pra você na manhã, amanhã de segundona. É, vamos aí então de Ronaldo Viola e João Carvalho, rei da pecuária.

Ronaldo Viola e João Carvalho, música bonita pra você, Rei da Pecuária. Ouvimos também Poder do Criador, música bonita aqui na programação do Terra Sertaneja. Olha a hora certa, agora são 5 horas e 24 minutos.

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2: 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Horas e 25 minutos.
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2: Olha, vamos estar mandando um bom dia especial lá pro nosso amigo Wilson Gava. Alô, Wilson, é o Wilson ligadinho com a gente, curtindo a nossa programação. Um abraço aí pro Wilson, pra Salete, pro Marcelo Pesarico, pra Jéssica. Todas as manhãs aí ligadinhos, curtindo o nosso programa, a programação do Terra Sertaneja aqui pela 104.

Olha, eu vou mandando um bom dia também lá pro Marco, baterista. Daqui a pouco eu vou ouvir o áudio, tá bom, Marcos? Um abraço pra você, bom dia, obrigado pela companhia e pela audiência. Marco, baterista lá em Jardim, ligadinho com a gente. Essa vai lá pro Gava, vai lá pro Vilso Gava. Bom dia. 5:26.

0: isso aí, o Mococa, Mococa e Paraíso. Aquela Parede, música bonita pra você na manhã. Aquele abraço especial pra você que está ligadinho e curtindo a nossa programação. Bom dia.
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É isso aí, são 5:34. Muito bom dia para você que acompanha a gente aqui pela 104, a sua Rádio Interativa FM. Manda um abraço lá para São Miguel do Oeste, lá para Santa Catarina, lá pro nosso amigo Evelásio. Bom dia, meu amigo Joãozinho. Bom dia, Evelásio. Obrigado pela audiência, hein? Evelásio ligadinho com a gente, curtindo a nossa programação. Bom dia.

0: Sim,
1: Bom dia.
0: Marco, baterista.
1: Beleza?
0: Toca aquela pra nós, Tui Seresteiro da Noite, com o Amado
1: Com
0: Batista.
1: Amado
0: Parece
1: Batista.
0: pra todos de Laguna.
1: Todo mundo de Laguna, Carapó, obrigado.
0: Obrigado, Deus abençoe, meu
1: Deus
0: amigo.
1: abençoe a você também, Marco. Marco Baterista, ligadinho com a gente lá em Jardim. Bom dia.

É isso aí, vamos então mandando aquele abraço também lá pra Bonito, pra Jardim, né? Pra Jardim, na verdade, né? Nosso amigo Marco, baterista. Bom dia, Marco.

Muito bem, agora são 5h40, faltam 20 minutinhos para as 6 horas. Ouvimos aí Amado Batista, Seresteiro da Noite, lá pro nosso amigo Marco Baterista, o Marcos Baterista, curtindo a nossa programação lá em Jardim.

0: aí, mais uma vez, vamos agradecendo a sua presença, a sua participação com a gente aqui na programação do Terra Sertaneja pela sua Interativa FM 104.9.
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0: Olha a hora certinha pra você. Agora são 5h42. Vamos agradecendo a presença e a participação dessa moçada que sempre ouve a gente nas manhãs. 5h42, vamos sair por mais um apoio e já voltamos com música bonita pra você.
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0: Muito bem, são 5:48. Muito bom dia para você. Muito bom dia para você que está nos acompanhando. É a moçada aí do sítio Chácara Fazenda. É a moçada que está tirando leite, trabalhando aí na roça, mas curtindo a nossa programação. Bom dia. Bom dia lá pro Paco Martins. Alô, Paco. Obrigado pela audiência, obrigado pela companhia. Nosso amigo Paco Martins, curtindo a nossa programação, que é moda, né, Paco? Um abraço. Bom dia para você. Ele quer ouvir o casamento da Doralice. Olha só que moda boa. Vamos ouvir então o casamento da Doralice pro nosso amigo Paco Martins.
1: Mas então, chefe,
0: é com os Bertucci.
1: Você vai poder fazer uma barbaridade no tempo?
2: A Doralice era aquela moça gorda que morava no Rincão da Mulada, 88 quilos.
1: Bom peso.
2: Que no dia do casamento foi fazer uma gauchada e fez o maior fiasco do mundo. Casou com o Zé Taquara, um corredorzinho de carreira.
1: 34 quilos.
2: Neto do velho Aparício, isto. Que quis fazer uma rojada pra tapar o fiasco da Doralice e levou a rodada mais feia desse mundo. Quando o vivente levantou, tinha passado as duas esporas pra um pé só.
1: Olha lá, puxa,
2: senhor. Agora o fandango deu o maior do mundo. O gaiteiro de vez em quando de um bugio passava por um contrapasso e não fartava um cantador pra lhe ajudar.

0: isso e moda boa, moda bonita aqui na programação do Terra Sertaneja. Alô Carlão, alô Carlão, bom isso e moda boa, moda bonita aqui na programação do Terra Sertaneja. Alô Carlão, bom dia. Bom dia.
1: Essa música aí é boa, hein?
0: É, você gostou, Carlão?
1: Bom dia, fique com Deus, nossa Aparecida.
0: Fica com Deus você também, Nossa Senhora Aparecida. Aquele abraço especial pra você. E ouvimos também o casamento da Doralice. Foi lá pro Paco Martins, né? Um abraço, Paco. Obrigado pela companhia, pela audiência. Vamos agora então já nos organizando pra reflexão do Evangelho do Dia com o padre Flávio Alencar. Mais uma vez, obrigado pela sua participação, Carlos. Um abraço, viu, Carlão? Um abraço, bom dia, obrigado, hein?
2: Jesus, o que é que
0: eu... Vamos acompanhar juntos, padre Flávio Alencar, a reflexão do Evangelho do Dia. Bom dia pra você.
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4: Olá, ouvintes da Rádio Interativa FM. Aqui é o padre Flávio. Lhe desejo paz e bem. Estamos repetindo o Evangelho de cada dia. Hoje, segunda-feira, dia 7 de setembro, dentro da 23ª semana do tempo comum. Hoje é o dia da pátria. O Evangelho é segundo São Lucas, capítulo 6, versículos de 6 a 11. Aconteceu num dia de sábado que Jesus entrou na sinagoga e começou a ensinar. Aí havia um homem cuja mão direita era seca. Os mestres da lei e os fariseus observavam para verem se Jesus iria curá-lo em dia de sábado e assim encontrarem motivo para acusá-lo. Jesus, porém, conhecendo seus pensamentos, disse ao homem da mão seca: levanta-te e fica aqui no meio. E se levantou e ficou de pé. Disse-lhe Jesus: eu vos pergunto, o que é permitido fazer no sábado, o bem ou o mal? Salvar uma vida ou deixar que se perca? Então Jesus olhou para todos os que estavam ao seu redor e disse ao homem: estende a tua mão. O homem assim o fez e sua mão ficou curada. Eles ficaram com muita raiva e começaram a discutir entre si sobre o que poderia fazer contra Jesus. Palavra da salvação. Queridos ouvintes, apesar de exigir o repouso absoluto no dia de sábado, a lei mosaica permitia que, em caso de necessidade, se realizasse uma ação para salvar uma vida. É a essa prerrogativa da lei que Jesus se refere. Mostra, portanto, que não é algo novo, mas algo que os fariseus deixaram cair no esquecimento em função da sua casuística excessiva e aprisionante. Se a lei de Moisés prevê que se pode romper o repouso semanal para salvar uma vida, significa que permite que se faça o bem. Significa que o bem e a vida estão acima das prescrições legais das leis. É essa mentalidade que Jesus tenta reavivar ao fazer o bem sempre, inclusive num dia de sábado, porque era proibido. Porque a salvação atua na nossa vida o tempo todo, e todo tempo é tempo de fazer o bem e amar sempre. Que Deus te abençoe.

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De novo, estamos de volta com a programação do Terra Sertaneja. Rádio Interativa FM 104.9. Bom dia. Bom dia para você que está ligadinho comigo desde as 5 horas da manhã. Para você que está chegando agora, seja bem-vindo, seja bem-vinda. Vamos juntos com muita música bonita para você nesta manhã. Manhã de segunda-feira, né? Hoje é segundona. Feriado nacional. Dia 7 de setembro de 2026. É a proclamação da República, né? 7 de setembro. Agora são 6 horas e 26 minutinhos. Muito obrigado a você que neste feriadão acompanha, né? Esta segundona, acompanha a nossa programação. Obrigado pela companhia, obrigado pela audiência. 6 horas e 27 minutinhos. 6h27, Joãozinho e você. Bora juntos nesta manhã. Sua participação é importante pra gente, hein? Participe conosco, 99997-1049. 99997-1049. Participe conosco, peça sua moda, peça sua música. É isso aí, estamos esperando a sua participação. Vamos agradecendo a presença e a participação da Elisa. É, Elisa lá da Pastelaria Avenida. Bom dia, Joãozinho, tudo bem? Tudo certo, tudo jóia. Estamos aqui na Pastelaria Avenida, ao som do seu programa sempre. Toca Horizonte Azul pra nós aí. Beleza, beleza, Elisa. Um abraço especial pra você, Elisa, a Juliana. Um abraço também pro nosso amigo Tiné. Também está com a gente lá o Nilson, né? O Nilson e o Altair. Também estão ligadinhos com a gente lá na Pastelaria Avenida. Café bom, hein? Pastel delicioso. Maravilha. Grande abraço a todos aí da Pastelaria Avenida, que acompanha a nossa programação todas as manhãs. Aquele abraço muito especial. Então de música, né? Vamos atender a Elisa, atender a todos aí da Pastelaria Avenida que estão nos acompanhando nesta manhã. Chegando então, Leandro Leonardo, Horizonte Azul.

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4: Bom dia.

É isso aí, olha só, Jads e Jadson, hein? Na programação do Terra Sertaneja, derramado na paixão. Nós ouvimos também Carlos e Jader, Manda um Sinal. E a primeiríssima desta sequência, Leandro e Leonardo, Horizonte Azul. Foi lá pra Elisa, foi lá pra Giovana, pro Tiné, foi lá pro nosso amigo Nilson. É pra todos que estão acompanhando a gente aí, Altair também, né? Grande abraço, bom dia, obrigado, muito obrigado por estar acompanhando a gente aí na Pastelaria Avenida. Grande abraço a toda a moçada da Pastelaria Avenida que nos acompanha todas as manhãs. 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

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Grande abraço, Mauri. Bom dia.

0: Olha, deixa eu mandar então um abraço, bom dia lá pro Hilário, meu amigo Hilário, ligado com a gente, curtindo a nossa programação. Obrigado, viu, Hilário? Bom dia para você, obrigado pela audiência. Também é o Hilário, dona Sueli, o Ivan, né? Todos os dias ligadinhos conosco, bom dia. Bom dia também lá pro Zé Cassense, meu amigo Zé Cassense, dona Clarice. É, isso aí, todas as manhãs, ouvindo, curtindo a programação do Terra Sertaneja. Um abraço, Zé, um abraço, dona Clarice, bom dia.
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0: 6 horas 42 minutos.
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3: Muito bem, são 6:46. 6:46. Estamos de volta com a programação do Terra Sertaneja. Um abraço especial para você que acompanha a gente aí no sítio Chácara Fazenda, moçada aí do leite, tirando leite, curtindo o programa também. Também o pessoal das lavouras, né? O pessoal aí que estão fazendo aí as aplicações. Fazendo a dessecação aí pro plantio da soja daqui uns dias mais, né? Um abraço muito especial para você. Bom dia, obrigado pela companhia, obrigado pela audiência. 6:47. Vamos de moda, música, Renan e Raí. Eu tô daquele jeito. Grande abraço. Bom dia.

0: 6:59. Rio Negro e Solimões, Bom Pra Eu Aprender. Ouvimos também de Paulo e Paulino, ouvimos também de Paulo e Paulina, Acabou o Amor. Ouvimos já de Brito Samuel, Reincidente. E a primeira foi Renan e Raí, Eu Tô Daquele Jeito. Última sequência da programação do Terra Sertanejo desse feriado, né? Desse dia 7 de setembro. Grande abraço a você que participou com a gente, você que mandou mensagens, obrigado pela companhia, pela audiência. E eu espero você amanhã. Amanhã, se Deus quiser, estaremos juntos de novo com mais uma edição do Terra Sertanejo. Daqui a pouquinho, show da manhã.
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0: Aqui na 104.9. Com a Sara Cristina e o Antônio. Já, já, show da manhã pra você. Aquele abraço. Eu espero você amanhã. Tchau, tchau.
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1: 7 horas e 7 minutos.

0: dia, bom dia! Estamos chegando! Hoje, dia 7 de setembro de 2026. Feriadão, hein? Feriado nacional.
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0: O show da manhã está chegando aqui pra você e vai ficar com você até as 9 da manhã. Recebo o meu bom dia da Sara Cristina.
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2: E o bom dia do Antônio.

0: Eita, corra linda!
1: Vamos orar, começar um dia abençoado, que todas as tribulações, problemas, dificuldades vão embora, em nome de Jesus. Pai, Filho, Espírito Santo, nós te agradecemos pelo dia, pela vida, pela saúde, Senhor, pelo trabalho, por todas as bênçãos, pelo perdão, socorro, é tua misericórdia. Pedimos, Senhor, a tua bênção, Pai, Filho, Espírito Santo, para o povo de Laguna, Carapã, nossos ouvintes e a todo este povo, Senhor, pedimos a tua bênção, Senhor, para aqueles que estão descansando neste feriado de hoje, né, Pai? E para aqueles que estão trabalhando também, Senhor, meu Deus. E pedimos a tua bênção para o povo inteiro desta cidade, para este estado, este país. Em nome de Jesus, o mundo abençoa para todos sempre. Amém, amém e amém.

você tenha um dia abençoado, hein? Um feriadão, né? Pode descansar até mais tarde. Dorme mais um pouquinho, que hoje tá friozinho. Levantar com calma, não é verdade? Mas para você que está trabalhando também, tenha um bom dia. Que Deus possa abençoar grandemente seu dia, seu trabalho.

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1: É isso aí, 7h14, Show da Manhã começa agora.
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1: E o nosso telefone está liberadinho para você, 9997-1049.

isso aí, vocês estão ouvindo o casamento de Dona Alice. Essa manhã de 7 de setembro, feriadão. E o nosso telefone já está liberadinho para você mandar para mim a sua mensagem. 9997-1049. 9997-1049.

Bom dia, Sara. Bom dia, Antônio. Aqui é o Marcos, baterista. Toca aquela pra nós da Voz da Verdade. Sou o seu milagre. Deus abençoe. Ofereço pra todos de Laguna, Carapanha. Em nome do Senhor Jesus.

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0: seu milagre, voz da verdade. Sou um milagre, né? Esse hino é muito lindo, hein, Marcos? Fala muito aos nossos corações, hein? Porque é só Jesus mesmo para mudar a nossa sorte. E nós somos um milagre dele, né?
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0: 7 horas 25 minutos.

0: 99971049.
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0: Ou através do nosso Facebook também, né? Interativa Laguna Carapã no Facebook.
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0: Hoje, né, tem uma palavra abençoada também. Aos nossos corações.
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0: Fica conosco até as 9 da manhã, muita coisa.

Hoje, 7 de setembro, se comemora a independência do Brasil. Hoje tem várias programações, né, na cidade, fora daqui, né? Em outro...

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10: Vamos que...

0: isso daí, 7 horas e 35 minutos. Vamos falar aqui um pouquinho sobre a independência do Brasil.
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0: A independência do Brasil foi proclamada em 7 de setembro de 1822, rompendo os laços coloniais com Portugal, né? O evento principal ocorreu às margens do Riacho do Ipiranga,

a vinda da família real em 1808, fingindo das tropas de Napoleão, a corte portuguesa mudou-se para o Rio de Janeiro. Isso transformou o Brasil no centro econômico e político do Império, sendo elevado o Reino Unido a Portugal e Algarves em 1815. A Revolução do Porto, em 1820, políticos em Portugal exigiram o retorno do rei Dom João VI. Queriam que o Brasil voltasse ao status de colônia subordinada. O dia do Fico, em janeiro de 1822, pressionado pelas elites brasileiras que não

queriam perder a autonomia. O príncipe regente Dom Pedro desobedeceu às ordens de Lisboa e declarou: se é para o bem de todos e a felicidade geral da nação, estou pronto, diga ao povo que eu fico. É o dia do fico, né?

0: E o grito do Ipiranga em setembro de 1822, quando viajava por São Paulo, Dom Pedro recebeu novas cartas de Portugal que anulavam suas decisões e exigiam seu retorno imediato. Diante da inevitabilidade do conflito do dia 7 de setembro, ele declarou a separação oficial com o famoso grito de independência ou morte. Em dezembro do mesmo ano, foi coroado imperador como Dom Pedro I.
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0: A separação não foi totalmente pacífica, houve guerras de independência em províncias como Bahia, Maranhão, Cisplatina, né, que é o atual Uruguai, né? Onde tropas fiéis a Portugal resistiram por meses. O reconhecimento oficial por parte de Portugal só veio em 1825, mediante o pagamento de uma indenização financeira. Se você tiver interesse, posso detalhar depois mais coisas pra você, tá bom?
2: Detalhar alguma coisa aqui sobre a ninhada de ladrão, né, que ficou no Brasil, né? Porque a máfia, o roubo, o ensinamento, os verdadeiros professores, né? Foi os portugueses, né? Que vinham, roubavam, né, toda a riqueza do Brasil, as melhores madeiras nobres, ouro, tudo. O Brasil era 3 vezes mais rico do que poderia ser, né? Do que é, né? O Brasil é rico, é que a ninhada que ficou, né, aí de corrupto, né? Tá acabando com o Brasil, né? Cada um que entra em qualquer lugar, gente. Só se aqui, Laguna Carapã, escapar, viu? Porque eu andei esse mundo, esse Brasil, eu vou te falar, viu? É um político atrás do outro, se enfiar dentro de um saco, levar lá no alto mar, onde tem só tubarão, tigre, jogar lá é prejuízo do saco. Então, o Brasil virou uma verdadeira ninhada de ladrão, a politicagem, né? Os nossos governantes. E que aquele que você mais acredita, que você acha que vai dar certo, você põe lá, quando vê, o cabra sai milionário, tira lá, às vezes, uns aninhos de cadeia e outros escapa de liso, né? Mais liso do que bagre ensaboado, né? E a justiça também, né? Muitas das vezes tá por meio do negócio e cobre ali, encurta aqui e absolve ali. E, enfim, vira aquela bola de neve e o Brasil continua sendo o maior país político corrupto, né? É como eu tô falando. Só se Laguna Carapã for uma cidade, eu vou te falar, viu, que não tenha corrupto, aí eu vou te falar uma coisa, tá realmente de parabéns, uma cidade santa, não é só uma das mais bonitas, mais calma, mais gostosa de se morar, mas posso dizer que é uma cidade santa desde os políticos, se aqui não tiver corrupção, que eu não conheço direito os políticos aqui, mas já ouvi falar alguns zunzinhos por aí, viu, mas infelizmente vamos acreditar que seja uma cidade santa sem corrupção, né? Porque o nosso país vem desde os portugueses lá do começo, né? É uma nojeira, uma anarquia. Para quem conhece a história, já passou por... Eu vou falar uma coisa para vocês. Eu já falei aqui, conheço esse Brasil inteiro. E olha, não tem lugar como você pensa que o lugar é santo. Estoura uma bomba lá de um político lá que estava lesando a cidade dele, ou seja, o estado, ou seja, o próprio país. Não pense que tem, existe. Muitos... Olha, eu vou te dizer uma coisa, a política é uma coisa que foi criada por Deus. Deus lá criou o governo, o estado, né, a profissão lá, já digo assim, o termo para Daniel, né, ser governador, para José ser governador do Egito, né? Foi Deus que criou. E existe a política até dentro de casa. Até dentro de casa, na família, a política. Você fala, ah, eu não gosto de política, você não gosta da tua família. Porque quando você fala, eu quero comprar isso, e a esposa fala, não, isso não. É uma política. É verdade. Ou alguém

0: acorda e entra naquele impasse, compra, não compra, faz, não faz, é uma política. Então, e dentro do mundo, dentro do nosso país, nós vivemos realmente, é o país que pode dar o prêmio Nobel, é o número um de corrupção. Não existe a cidade que não escape dos malditos, né, aí que da ninhada, né, da herança dos portugueses, né? Então, infelizmente, né, nós vivemos essa tragédia aí no mundo, no Brasil. O Brasil era um país, vocês sabiam que era para ser o primeiro do mundo. Porque tem países que eles transportam terra até de avião para plantar. Aí vocês falam que tem bons agricultores, né? Bons é aquele que transporta terra de avião para plantar no país dele. Compra terra em outros países, transporta para poder plantar lá. Navio, né? Transporta de navio. Agora, aqui nós temos tudo. Tem no lugar que é só pedra. Em Cachoeira do Itapemirim, no Espírito Santo inteiro. Eu viajei muito para lá. Pedras, explodem as montanhas lá e tiram as mineradoras lá, tiram pedras. Toda pedra preciosa, pedra de mármore, pedra disso e daquilo, vem de lá, que é de caminhão, carreta, transportando pedra, de navio, exporta para todo. Então, nosso país Nordeste é lugar de areia, da mandioca, da melancia, da até uva estão plantando lá já. Então, o nosso país é riquíssimo, riquíssimo. Tudo neste país que se plantar, dá. E nós, infelizmente, temos uma ninhada aí que se enfiar tudo dentro de um saco. Não estou falando dos aqui de Laguna Carapã, com certeza não tem, né? Escaparia do saco. Enfiar tudo de um bag e levar em alto mar e jogar lá no meio dos tubarão tigre, eu acho que faria uma limpeza.
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2: Quero mandar meu bom dia aqui também pra dona Urbaniza. Bom dia, bom dia. Ela diz bom dia, Sari Antônio. Bom dia.
0: Bom dia, dona Urbaniza, nossa amiga de todo dia. Deus abençoe esse feriado, seu dia.
2: Ela diz uma ótima semana para todos nós. Amém. Deus abençoe sua semana também, viu?
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2: Bom dia para Leide. A Leide também tá ligadinha na nossa programação.
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2: Bom dia também pro pessoal que tá participando do Facebook, a Claudete Aranda. Bom dia, Claudete. Ela diz, bom dia, Sari Antônio. Bom dia. Claudete.
0: Bom dia, dona Claudete. Deus abençoe seu dia. Aproveite esse feriado e seja feliz.
2: Também o Robson. O Robson também tá participando através do nosso Facebook, né? Bom dia.

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1: Bom dia, Sara, aqui é a Leite, toca uma música boa pra nós. Bom feriado para todos.
2: É a Leite, né? Bom dia! Toca uma música boa pra nós, hein? Amado Batista, amar.
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2: 7:45.
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você que está fazendo aniversário hoje, dia 7 de setembro. Hoje é seu dia, muita saúde, paz, alegria, muito amor e também muito presente, né? Docinho, bolinho, que você possa ter um dia abençoado. Feliz aniversário pra você. E pra você que está fazendo aniversário hoje, Marlon e Marciel. Chama-me para um amigo. Bom dia.

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você está entrando na porção da palavra, aonde vamos estar falando com Deus, né? E Ele provavelmente vai estar nos ouvindo e atendendo as nossas orações, as nossas petições. Lázaro adoece e morre. Dois títulos: Lázaro adoece e morre, e Jesus ressuscita Lázaro. São 38, 47, 49 aqui versículos, né? Aliás, 42, mas nós vamos 41, mas nós vamos estar meditando em 11. A história de Lázaro, que começa em João 11, né? E algumas versículos para nós estar meditando na palavra. Lázaro adoece e morre. E no outro título é Jesus ressuscita Lázaro. Estava então enfermo um certo Lázaro, de Betânia, aldeia de Maria, de sua irmã e Marta. E Maria era aquela que tinha ungido o Senhor com unguento e que lhe tinha enxugado os pés com seus cabelos, cujo irmão Lázaro estava enfermo. Mandaram-lhe, pois, suas irmãs dizer: Senhor, eis que está enfermo aquele que tu amas. E Jesus, ouvindo isto, disse: esta enfermidade não é para a morte, mas para a glória de Deus, que o Filho de Deus seja glorificado. Chegando, pois, Jesus achou que já havia 4 dias que estava morto na sepultura. Ora, Betânia disse: Jerusalém a 15 estádios. Betânia ditava de Jerusalém quase 15 estádios. Disse-lhe Jesus: teus irmãos há de ressuscitar. Disse-lhe Marta: eu sei que há de ressuscitar na ressurreição dos últimos dias. Disse-lhe Jesus: eu sou a ressurreição e a vida. Quem crê em mim, ainda que esteja morto, viverá. E todos aqueles que vivem e creem em mim nunca morrerá. Crê tu isto? Já Jesus, aqui o outro título, ressuscita Lázaro. Jesus, pois, movendo-se outra vez muito em si mesmo, foi ao sepulcro, e era uma caverna que tinha a pedra posta sobre ela. E disse-lhe Jesus: tirai a pedra. Marta, irmã do defunto, disse-lhe: Senhor, já cheira mal, porque já é de 4 dias. Disse-lhe Jesus: não te hei dito que, se creres, verás a glória de Deus? Tiraram, pois, a pedra. Jesus, levantando os olhos para os céus, disse: Pai, graças te dou por me haveres ouvido, e eu bem sei que sempre me ouves, mas eu disse isto por causa da multidão que estava ao redor, para que creiam que tu me enviaste. E tendo dito isto, chamou com grande voz: Lázaro, vem para fora. E o defunto saiu, tendo as mãos e os pés ligados com faixas e o seu rosto envolto num lenço. Disse-lhe Jesus: desligai e deixai-lhe ou ir. Nós entendemos, né, perante este texto, que Jesus, ele deixou passar o tempo, porque tinha uma multidão lá que Jesus saberia que ia estar lá. E tem muita gente que ele não crê pelo que falam, ele não crê pelo que prega, por mais ele sinta seu coração esquentar, Deus falando com ele, um friozinho na barriga, aquele calorzinho, aquele arrepio quente, né? Deus quer falar com ele quando chegamos nesta enfase. Mas nós sabemos que tem muita gente que mesmo assim não crê. E ali muito dos judeus, muito ali fariseu, muitas pessoas ali que estavam naquele lugar, né? Uns queriam crer, mas não criam. Eles tinham que ver as coisas acontecer. Iria ter uma multidão lá, porque eles estavam esperando ali alguma coisa do mestre. Eles estavam esperando

poderia acontecer alguma coisa, mas queriam ter certeza. Jesus poderia simplesmente, quando foram avisar, olha, o teu amigo lá, que você ama, está muito enfermo. Jesus poderia curar de lá mesmo onde ele estava, 3-4 dias de viagem. Mas Jesus esperou tudo acontecer para ele poder chegar. Aí nós temos algumas fases de acontecimento. Primeiro, era 4 dias que ele estava morto. Isso nós falamos aqui, né, em Lucas, Lázaro, né, o ressuscitou, em João 11, do 1, né, o 44, e nós frisamos aqui apenas 11 versículos, né, João 11, do 1 ao 44, nós frisamos alguns versículos. Então, quando eu quero falar para você isso, eu quero dizer assim: Jesus, ele estava já há 4 dias, Jesus deu um tempo ali, Jesus deu um tempo. E quando ele chegou lá, Maria veio falar a Marta: olha, Senhor, faz 4 dias, vai mandar abrir essa tumba aí, esse negócio está fedendo. Você sabe que o cheiro humano é a pior coisa que fede no mundo, né? É o corpo humano. Se alguém não sabe, fique sabendo. A pior carniça é a carniça humana. É o corpo humano. Pior carniça do mundo. Então ela se preocupou, ela falou: vai abrir, olha só onde é que estava a fé deles. E ele tinha falado: se crer, verás as glórias de Deus. Ele não está morto, ele dorme, ele ressuscitará. E ela ainda falou: sim, eu sei, nos últimos dias ele vai ressuscitar, nos últimos dias. Mas ali ele falou: olha, foram lá no sepulcro, e ele falou, deu ordem. Ele poderia também simplesmente falar: pedra, se remova daí, como ele poderia ter curado Lázaro lá, nem deixado morrer, né, da onde estava. Mas e tudo isso tem um tempo, e tem uma base, e tem que ficar uma história, né? E teria que ser uma história notória. Porque se nós analisar o corpo depois de que praticamente ela mesma falou que estava fedendo, então ele estava se decompondo já. Ele já estava em estado de composição, porque 4 dias é isso mesmo. Se você achar um animal morto já há 4 dias, você, se abusar, nem chega perto. Ele já está cheio de bicho, né? Já tá em estado de composição. Estufado, furar, estoura, né? Água, o corpo, o sangue vira em água. Começa a apodrecer a carne. Então vejam só, tiraram uma pedra, foi uma ordem humana, não foi uma ordem divina. Jesus falou na ordem humana: tirem a pedra. As pessoas obedeceram lá, alguns foram lá e rolaram aquela pedra pesada. E aí ele falou com grande voz, olhou para o céu: Lázaro. Aí já era uma autoridade divina, porque aí já ia mexer com o espírito, já ia mexer com o morto que estava ali já se decompondo. Lázaro, vem para fora. Mas esse vem para fora, irmãos, tem uma fatalidade de coisas para acontecer. Primeiro, se o corpo está em estado de decomposição, ele tem que voltar ali em minutos ao normal. Se já está virado em bigato, os bigatos têm que desaparecer. Olha só aqui a situação: a água que está ali já entrando em estado de composição tem que se restaurar, se purificar e voltar a se transformar em sangue. A carne que já está meio azulada, derretendo, vai ter que voltar no estágio do estado normal. E aí tem o mais importante: a vida. A vida voltar a se restabelecer naquele corpo, a se instalar ali. E não só a vida, quando ele morreu, ele estava muito enfermo, senão não tinha morrido, né? Aí a saúde também tem que voltar restaurada. Então nós temos vários processos aí. E aí vem o processo de... E isso tudo em questão de minutos, porque eles simplesmente abriram a porta: Lázaro, sai para fora. E a Bíblia ali fala que ele saiu, né, com certeza meio manquejando, porque ali precisava ver que realmente ele estava lá ainda amarrado, que era

era o que fazia, né? Os mortos, enfaixado, né? Até a cabeça, e ele saiu ali com certeza meio tonto, meio troncho, meio cambaleando, meio tropeçando, meio se escorando, que estava todo enfaixado, os pés e as mãos amarradas, lenço na cabeça, e ele falou: desligai-o e deixai-o ir. Então vejam só, mais um estágio de volta ao estágio da decomposição do cheiro, do fedor, tinha que também ter desaparecido, porque o corpo voltou a ser normal, a vida voltou ao corpo, a podridão desapareceu, se transformou tudo ali em uma coisa normal. Então o cheiro, o fedor também teria que desaparecer, né? E desapareceu. E aqueles panos que com certeza estavam tudo ali naquela podridão, né? Já tudo encharcado, também tudo foi restaurado ao corpo normal. O espírito voltou ao corpo. Mas aqui era para que o povo visse, entendesse e acreditasse. E acreditasse. E eles acreditaram. Porque a coisa, o milagre aconteceu. Agora, o que que eu quero falar aqui sobre tudo isto? Houve uma ordem carnal por duas vezes, né? Tirem a pedra. Houve um acompanhamento de uma multidão de pessoas até aquele local. Houve a ordem divina do Espírito Santo de Jesus ali, que estava, né? De Deus que estava em Jesus, né? E houve a recomposição, houve o retorno do espírito, a recomposição do corpo, dos ossos, da carne, da pele, do cheiro. Tudo isso foi restaurado em termos de segundos ali, para minutos. E aí eu te digo mais, quando houve uma ordem de novo carnal, né, do homem, tirem as faixas, alguém precisou, porque ele poderia sair de lá sem faixa, sem nada, mas era para que o povo visse que o milagre tinha acontecido, e que houve duas ordens, duas interpretações do homem e do espírito, ou seja, do Jesus santo e do Jesus carne. Então ele, como eu falo sempre, Jesus foi 100% humano, para quando ele morreu, né, ali mostrar que realmente ele era humano, ele tinha que morrer na carne, e 100% Deus espírito, porque ele, quando dava uma ordem divina, as coisas aconteciam. Então, para tudo mostrar ali que Jesus era tanto espírito como carne, tanto Deus como homem, tanto santo, né, como um homem como nós, para quando ele morresse, sofresse as consequências, para nos deixar, através do sangue, a salvação para nós, através da sua estadia como homem, para deixar o exemplo que nós temos que ser homem e temos que estar no espírito. Lógico que não vamos ser santo como ele, santo foi só ele, mas nós temos que se esforçar no nosso corpo humano e no nosso corpo espírito. Nós temos que se esforçar para poder pegar esta bússola, este mapa, este caminho, né? Esta direção, esta chave que é a Bíblia, entender as promessas, a palavra, o favor de Deus sobre a nossa vida, e que nós também temos que ter palavra e ações, projetos, decisões humana, e temos que ter também no nosso coração o espírito, a graça, a unção e a força divina, que muitas das vezes vem de um esforço sobre nós, sobre a nossa vida, e nós temos que conviver com essas duas coisas, porque como eu sempre falo, quando se plantou lá no Éden a árvore da ciência no jardim do bem e do mal, então nesta árvore existem as duas coisas, de onde nós somos a semente dessa árvore, porque viemos da linhagem de Adão, que também foi criado do barro, e a árvore foi posta na terra e se fortificou ali, formou a árvore da ciência do bem e do mal. Então o nosso pensamento tem dois
Nós temos o bem e o mal dentro de nós. Não importa se é o padre, se é o pastor, se é o bispo, se é o presbítero, se é o evangelista. Ninguém é santo por 100%. Quem dizer que é santo 100% está mentindo.

Quem dizer que é santo por 100% está mentindo, e a Bíblia fala que os mentirosos não herdarão o reino dos céus. Os mentirosos não herdarão o reino dos céus. Então está mentindo, ninguém é 100%. Uma hora você se ira com alguma coisa, uma hora você falha, mas quando você falhar, peça perdão a Deus, porque Ele está ali, Jesus está ali para te perdoar, porque ele, o sangue dEle não foi em vão, foi para remir os nossos pecados. E se foi para remir os nossos pecados e nós se arrepender de todas as nossas falhas, nós vamos ser perdoado. E aí vamos ser aqui como Lázaro. Lázaro ressuscitou aqui, foi para remir os nossos pecados. E se foi para remir os nossos pecados e nós se arrepender de todas as nossas falhas, nós vamos ser perdoado. E aí vamos ser aqui como Lázaro. Lázaro ressuscitou aqui na carne para mostrar para nós, né, para dar o exemplo para o mundo, que o nosso Deus, o nosso Jesus, ele tem poder. Como ele ressuscitou Lázaro, no terceiro dia ele vai ressuscitar nós também, porque nós também somos filhos de Deus, né? Mas vai ressuscitar por um mundo espiritual, por um mundo onde é a nossa cidade, que ele foi preparar um lugar para nós, e é esse lugar que nós vamos. Então vamos estar sempre na dispensação de Deus, na espera de Deus, na confiança de Deus, na graça de Deus, na unção de Deus, e vamos estar saindo da gruta que estamos presos na caverna, vamos estar saindo da caverna e vamos receber aqui uma ordem divina do Espírito Santo para que nos liberte das cordas, nos liberte das ataduras, nos liberte da gruta e nos liberte da morte carnal, e vamos entrar na morte espiritual, né? Vamos deixar a carne morrer e vamos entrar na carne do Espírito de Deus, que é o que nos convém, né? E no dia da nossa partida, você pode ter certeza, desses dois lados, do bem e do mal, nós vamos para o lado do bem, porque nós praticamos mais o bem do que o mal. Tudo que nós fez de mal, nós vamos pedir perdão, o sangue de Jesus vai nos remir do pecado, e assim vamos ressuscitar, não lá carnal como Lázaro naquele tempo. Um dia ele morreu e o espírito dele, logicamente, foi a Deus, né? Se ele não ressuscitasse, ele teria ido a Deus do mesmo jeito, que ele era um homem abençoado, santo, né? Um homem crente, cristão, mas ele ressuscitou naquele dia para mostrar para nós, Jesus mostrar que ele tem poder. E depois o próprio Jesus ressuscitou, né? E subiu ao céu. Então, acredite, se ame para você ir para o céu. E para você se amar, você tem que acreditar em Deus. Aí você está se amando verdadeiramente, você acreditando em Deus. E escolha uma igreja abençoada e vá fazer parte de um rebanho de Deus, para que você volte a aprender espiritualmente, volte a aprender com Deus, com a palavra, e ser salvo em nome de Jesus. Eu agradeço. Fiquem com Deus. Que Deus abençoe a todos. A todos nós, amém, amém e amém.

0: 8:29. Quero mandar meu alô aqui pra Ruth, Ruth Dalmaso. Bom dia, meu amor. Ruth Gonçalves, né? Ela, bom dia, Sara. Que friozinho maravilhoso. É verdade, hein? Deus abençoe nossa semana. E vamos para o nosso apoio comercial e já já estaremos de volta.
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0: 8 horas 36 minutos. Nosso telefone está liberadinho ainda para você, hein? Mandar para mim o seu alô, seu bom dia. Passa aí com uma rotinha, com uma Mercedes, né? A Mercedes mandou mensagem agora. Bom dia, Sara. Tudo bem, minha amiga querida? Tudo ótimo, meu amor. Que Deus abençoe seu dia, sua semana.
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0: É a Mercedes, né?
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0: Manda pra mim, 9997-1049. Ou através do Facebook, da nossa live interativa Laguna Carapã. Peça sua música.

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0: Você está ouvindo Amado Batista, Folha Seca. Sou ele, Chamamé. 8 horas e 37 minutos.

Quero mandar meu bom dia pro Dona Albertina. Bom dia, meu amor. Bom dia, ótimo dia. Amém, que seu dia seja abençoado também, Dona Albertina. Obrigado pela participação.

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0: isso aí, 8 horas 51 minutinhos.
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0: Quero mandar meu alô aqui pra dona Bertina. Bom dia! Galho.

0: amanhã nós não vamos poder estar aqui, né? Nós vamos ter que estar em Dourados, resolvendo alguns problemas lá e também indo ao médico. E também aí amanhã nós não vamos estar aqui fazendo o show da manhã. Mas quarta-feira estaremos de volta.
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0: A gente quando passa dos 50 é sempre assim, né? Uma semana em casa, uma semana no médico. Uma semana em casa, uma semana no médico. Mas tem que se cuidar, porque se a gente não se cuida, quem é que vai cuidar, né, da gente, né? Por mais que a gente tenha companheiro que cuide, mas a gente também, a gente tem que tomar atitude, né?

0: O pastor Antônio não gosta de tomar injeção. O dia que tem que tomar, meu pai do céu. Uma vez nós estávamos lá no sítio e eu tinha que dar injeção nele, né?
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0: Aí eu falei, vamos tomar injeção, agora é hora de tomar injeção.
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0: Ele correu, fui lá no meio dos bananal lá. Quem disse que eu tirava ele de lá?
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0: Parece que é as crianças que somem na braquiária. Não achei, não consegui dar.
2: É que eu tenho traumatização de injeção. Eu tomei um ano, a cada 3 dias uma Bezetacil. Pensa na trem que tem que ser agulha pra quem já tomou grossa. E aquilo entope às vezes ainda. Tinha vez que era 3, 4 agulhadas aquela pra tomar uma, ou meia, ele não deixava tomar mais, né?
0: Pensa no homem traumatizado.
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0: 8:55 minutinhos, nós vamos ficando por aqui.
2: Tá orando, encerrando esse trabalho abençoado, pedindo a Deus que continue abençoando a sua vida, saia da caverna, saia da toca, saia das amarras e ressuscite espiritualmente para Deus. Vá numa igreja que Deus fale no teu coração e se sinta feliz lá. Maravilhoso, eterno Deus, em nome de Jesus, cremos na tua palavra, no teu amor, na tua misericórdia, Deus de Abraão, Isaac, Jacó, nosso Deus. O Deus que tirou, o Senhor não permitiu que Daniel fosse lançado na cova, mas não permitiu que o leão o mastigasse. O Deus que permitiu que Sadraque, Mesaque e Abednego fosse lançado na fornalha, mas congelou o fogo. Ó, Senhor, é esse Deus que servimos, o Deus que abriu o mar para o povo de Moisés passar, Senhor, ali 2 milhões e pouco de pessoas. Senhor, é esse mesmo Deus que servimos, o Deus que servimos, que serviram nossos servos, nossos amigos, nossos companheiros, nossos patriotas, verdadeiros patriotas do passado, Senhor, que o Senhor abençoe. O Senhor venha abençoar, meu Deus, este povo de hoje, nós, para todo sempre, Senhor. Tu sabe as necessidades, problemas, dificuldades do povo desta cidade, Senhor, dos trabalhadores, meu Deus, daqueles, Senhor, em nome de Jesus, Pai, que estão neste lugar, que estão neste país, neste estado, no Brasil e no mundo, Senhor, que as bênçãos do Senhor sejam para com todos, pois Tu conhece as necessidades, problemas, dificuldades de cada um, meu Deus, e todo aquele, Senhor, que no Senhor crê, meu Deus, que o Senhor esteja abençoando neste momento, como servo do Senhor nesta hora, neste momento, eu te peço, Pai, Filho e Espírito Santo, até quarta-feira, Senhor, porque amanhã não poderemos estar aqui, mas o Senhor estará conosco onde quer que estivemos, Pai. Filho e Espírito Santo, abençoa a todos e nos abençoa. Amém, amém e amém.

0: dia.
1: Bom dia.
2: Bom dia.
0: Bom dia.
1: Bom dia.
2: Bom dia.
0: Bom dia.
3: E nós vamos ficando por aqui hoje, agradecendo a todos que participaram. Mandaram para nós o seu alô, seu bom dia. Muito obrigado. Quarta-feira estaremos de volta. Fica ligadinho. Gente, um grande abraço para vocês. O meu, me despeço aqui, eu, Sara Cristina.
4: Pastor Antônio, que Deus abençoe a sua vida.
5: Um para o outro de corpo e de mente.
3: E você fica aqui com a oração pela família de Padre Zezinho. Gente, fique com Deus. Até quarta-feira. Tchau, tchau.

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1: Esse final de semana, como é que está sendo o seu feriado hoje? Dia 7 de setembro, dia da independência do Brasil. Espero que você tenha tido ontem um domingo abençoado, certo?

0: juntamente com a missa, semana com a missa, é semana com a graça de Deus. Filhos queridos, repito, nós estamos hoje no feriado Independência do Brasil, estamos no quarto dia da novena, da exaltação da Santa Cruz. Na cruz bendita, eu coloco as minhas intenções. As minhas já estão lá. E as suas? E você, fez há pouco a quaresma de São Miguel? Lembrando que depois do programa, se você não fez, poderá fazê-lo no YouTube Padre Manzotti, uma continuidade. Saúdo a todos a partir da Rádio Evangelizar, de onde tudo começa. As rádios irmãs cujos nomes cito neste momento. Saúdo a você pela TV Evangelizar, sinal digital em todo o país, em várias cidades, canal aberto. Pelo YouTube, Padre Manzotti Oficial. Isso mesmo, Padre Manzotti Oficial, Quaresma de São Miguel. Oficial. Isso mesmo, Padre Manzotti Oficial, Quaresma de São Miguel está lá. 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Seja bem-vindo, eu quero ser um templo vivo, vem Espírito Santo sobre nós, a minha casa é também. E começou a ensinar. Aí, havia um homem cuja mão direita era seca. Os mestres da lei, os fariseus, o observavam. Ao ver que Jesus ia curá-lo em dia de sábado e assim encontrarem motivo para acusá-lo. Jesus, porém, conhecendo seus pensamentos, disse ao homem de mão seca: levanta-te, fica aqui no meio. Ele se levantou e ficou de pé. Disse-lhe Jesus: eu vos pergunto, o que é permitido fazer no sábado? O bem ou o mal? Salvar uma vida ou deixá-la que se perca? Então Jesus olhou para todos os que estavam ao seu redor e disse ao homem: estende a tua mão. O homem ficou, assim o fez, e sua mão ficou curada. Eles ficaram com muita raiva e começaram a discutir entre si sobre o que poderiam fazer contra Jesus. Dentro da sinagoga havia um homem de mão ressequida. Era sábado. Não se podia fazer muitas coisas. Mas Jesus questiona: fazer o bem ou fazer o mal? Curar ou não? E Jesus disse: vem para o meio, sai das laterais, sai da periferia, vem para o meio. Não há motivo para que você viva de forma estigmatizada, de forma preconceituosa. Eu quero curar
1: aquele que crê.
0: E olhou para todos e disse: estende a tua mão. Hoje, qual é a cura que você quer pedir ao Senhor? Qual é a cura que você quer pedir ao Divino Mestre? Hoje, você que me acompanha sempre, mas hoje você está acompanhando porque é feriado, está em casa, ligou o rádio, estava passando pelos canais de televisão e de repente se deu conta com este programa. Então hoje é um dia especial para você, para mim, para todos nós. Senhor, com humildade, mas com profunda confiança, nas minhas lutas pessoais, e todos nós as temos, eu vou repetir, existem lutas que os outros sabem que estamos travando, pessoas que às vezes estão doentes e as doenças são expostas, mas às vezes há doenças interiores, sentimentos ruins, pensamentos ruins, lutas que se você falar, os outros vão falar: é, isso aí é frescura. Infelizmente, a falta de empatia. Então eu convido você.

0: você abrir seu coração e dizer: Senhor, hoje eu te peço essa graça. Senhor, hoje eu te peço essa bênção. Senhor, hoje eu te peço essa cura. Abra teu coração, abra teu coração e diga ao Senhor a cura que você quer pedir a Deus. Nós estamos em plena novena da Cruz Bendita. Eu dizia que três papeizinhos eu coloquei na Cruz Redentora. Uma, eu partilho com você sobre a terra prometida, o início das obras e tudo o que está segurando esse progresso, esse processo, essa evolução. Duas são particulares. Quais são as suas? Eu tomo posse da graça, Senhor. Não porque eu mereço, mas por teu amor. Escuta, Senhor, o meu clamor, atenda, Senhor, o meu pedido. Escute, Senhor, o meu clamor, atenda, Senhor, o meu pedido. E quero colocar aqueles que estão numa luta contra o câncer, aqueles que estão numa luta fazendo hemodiálise, aqueles que estão nos hospitais, nas enfermarias. Muitos estão vivendo feriado, mas outros estão limitados a uma cama. Muitos estão limitados a uma enfermidade que há tempo se manifesta. Quero rezar por aqueles que estão com depressão, rezar por aqueles que estão angustiados, rezar por aqueles que estão abatidos, rezar por aqueles que mais estão necessitados de graças e bênçãos, Senhor. Senhor Deus, escute o clamor do teu povo. Nós te colocamos, Senhor, hoje em independência do Brasil. Daqui a pouco nós vamos rezar, fazer uma oração pelo Brasil, colocando Nossa Senhora como a grande intercessora ainda neste programa, logo depois de intervalos. E eu convido você a rezar comigo, porque podíamos dizer: gente, o Brasil está precisando do quê? De oração. Dessa intervenção de Deus na vida das pessoas, das nossas autoridades e de modo geral neste ano eleitoral. Deus de misericórdia e de bondade, olhai por aqueles que mais precisam. Mas aqueles que estão em casa, aqueles que estão no trabalho, aqueles que estão dirigindo, aqueles que estão neste momento necessitados, com uma graça urgente, uma graça necessária. Nós só começamos o programa, eu vou para o intervalo e eu volto. E eu digo, eu já volto rezando pelo Brasil, volte comigo. E lembrando que nós estamos no quarto dia da novena da exaltação da cruz de Jesus. Voltamos já.
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hoje, 7 de setembro, feriado da independência do Brasil, eu clamo, Nossa Senhora Aparecida, padroeira do Brasil, rogai por nós, Nossa Senhora Aparecida, rogai pelo Brasil, por todos os cidadãos e nossas autoridades. A Conferência Nacional do Brasil divulgou uma mensagem hoje e direi alguns pontos centrais desta mensagem. Os bispos propõem renovar nosso compromisso com um Brasil livre, soberano, democrático, justo e fraterno. Felizes os que promovem a paz, porque são chamados filhos de Deus, continua a nota. Celebrar o Dia da Independência é renovar nosso compromisso com um Brasil livre e soberano, democrático, justo e fraterno. O Brasil precisa de paz, diálogo. As diferenças políticas são próprias da democracia, mas não podem nos transformar em inimigos. Neste 7 de setembro, continuam eles, queremos dizer sobretudo, não percamos a esperança no Brasil. Somos maiores que nossas divisões. Repito, não percamos a esperança no Brasil. Somos maiores que nossas divisões. E terminam dizendo, confiamos nossa pátria à proteção de Nossa Senhora Aparecida. Rezemos. Senhor Deus, Pai de todos nós, neste dia em que celebramos a independência do Brasil, colocamos a pátria em tuas mãos. Olha para o nosso povo, Senhor. Conheces nossas esperanças, nossas dificuldades, nossas diferenças e também tudo aquilo que nos une. Dá-nos a graça de não transformarmos nossas diferenças em inimizade. Ensina-nos a dialogar, ouvir, respeitar e buscar aquilo que é melhor para todos nós. Livra o Brasil da violência, da mentira, da corrupção, da intolerância. Livra o Brasil da desinformação e de todo discurso.

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1: 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Senhor, faz de nós promotores da paz. Concede sabedoria aos que exercem responsabilidades públicas. Que aqueles que governam, legislam e julgam tenham sempre diante dos olhos a dignidade de cada pessoa e o compromisso do bem comum. Que nossas instituições sejam fortalecidas pela justiça, pela verdade e pela responsabilidade. E hoje, de modo especial, colocamos nossa amada pátria, o nosso querido Brasil, aos pés de Nossa Senhora Aparecida, nossa padroeira. Nossa Senhora Aparecida, protegei o Brasil. Cobri com vosso manto cada família brasileira. Intercedei pelos que sofrem, pelos que trabalham, pelos que governam e por todos aqueles que desejam construir um país mais justo e fraterno. Mãe Aparecida, ensina-nos a amar nosso país, não apenas por palavras, mas por atitudes. Que o Brasil, Mãe, seja uma terra de paz, de justiça, de solidariedade e esperança. E que nós, como filhos desta pátria, saibamos fazer a nossa parte para que ela seja cada vez mais um lugar onde a vida e a dignidade humana seja respeitada. Senhor Jesus, Príncipe da Paz, rogai por nós. Mãe de Deus, Senhor Jesus, Príncipe da Paz, intercedei por nós. Abençoai o Brasil. Nossa Senhora Aparecida, rogai pelo Brasil. Amém. Amém. Eric, que a paz de Jesus esteja com você, Eric.
2: Sua bênção, padre.
1: Deus abençoe, filho. Deus abençoe.
2: Pai Jesus e o doce amor de Maria esteja com você.
1: Amém, muito obrigado. E você fala de onde, Eric?
2: Padre, eu falo aqui de Ubiratã, Paraná.
1: Ubiratã, meu abraço a todo o estado do Paraná. Sou paranaense com muito orgulho. E como é que você me acompanha ali em Ubiratã?
2: Aqui eu acompanho pela Rádio Arena FM, 103,1.
1: Meu abraço à Rádio Arena. Pois não, Eric, a palavra é sua, hoje é seu dia.
2: Amém, obrigado. Pai, então, o motivo da minha ligação, eu queria contar um breve testemunho.
1: Sim.
2: Que a gente acompanha você todos os dias, né?
1: Pois não.
2: E a gente não estava conseguindo engravidar na época, isso há 6 anos atrás. E a gente fez a novena de São José, a gente é muito devoto de São José.
1: Eu também.
2: E a gente conseguiu engravidar e teve a graça de ter um menino.
1: Maravilha.
2: Né, por intercessão de São José. O nome dele é Samuel Teixeira, enviado de Deus, né?
1: Isso, Samuel, enviado de Deus. Então diga Amém. Comigo, a São José rogou?
2: A São José rogou.
1: São José providenciou.
2: Graça.
1: Isso, graça recebida, graça testemunhada. E ele está bem, filho?
2: Está bem, graças a Deus. Hoje tem 6 anos, é uma bênção na nossa vida.
1: Amém.
2: Padre, eu, assim, o grande motivo também da minha ligação é, gostaria que o senhor fizesse uma oração comigo, né?
1: Sim.
2: Para nosso momento, a nossa família, tem um filho da minha prima, da minha esposa, dela é Andressa. Hoje ele se encontra, o nome dele é Matias Fabris da Costa. Hoje ele se encontra internado na UTI lá no São Lucas, em Cascavel, tá com bronquiolite, né? Mas a gente confiamos no Deus, no poder, e somos confiantes nele que Deus vai restaurar a vida dele.
1: Tá certo.
2: A família tá bem desolada, né? Mas Jesus das Santas Chagas possa derramar uma gota do teu sangue sagrado sobre ele que vai restaurar. E a família ainda vai testemunhar esta graça, pois ele será vivificado pelo Senhor, né?
1: Amém. Então vamos rezar agora.
2: Amém.
1: Senhor Jesus.
2: Senhor Jesus.
1: Pelas tuas santas chagas.
2: Pelas tuas santas chagas.
1: Dolorosas e gloriosas.
2: Dolorosas e gloriosas.
1: Eu peço pelo Matias.
2: Eu peço pelo Matias.
1: Visite o Senhor.

0: visite o Senhor.
1: Lá na UTI.
0: Lá na UTI.
1: E derrame uma gota do seu preciosíssimo sangue.
0: Derrame uma gota do seu preciosíssimo sangue.
1: Que ele seja curado.
0: Que ele seja curado.
1: O Matias será.
0: O Matias será.
1: Um milagre do teu amor.
0: Do teu amor.
1: Senhor Deus, nós te pedimos pelo Matias, mas pedimos também por tantas outras pessoas. Será.
0: O Matias será.
1: Um milagre do teu amor.
0: Do teu amor.
1: Senhor Deus, nós te pedimos pelo Matias, mas pedimos também por tantas outras pessoas. Pessoas que às vezes no anonimato e não há quem reze, mas que estamos colocando neste momento também. Eric, diga amém.
0: Amém.
1: Assim seja, Senhor. Eric, meu grande abraço. Eric Júnior, de Ubiratã, Paraná, Rádio Arena FM. Dom Evandro Luiz Brown, da Diocese de Campo Mourão. Eu vou para o intervalo e volto com a leitura orante. Volte comigo. 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Será uma semana especial de fé, oração, devoção e encontro com Deus. Unidos, vamos celebrar o amor de Cristo manifestado em suas santas chagas, fonte de misericórdia, cura, esperança e renovação espiritual. Venha viver momentos de oração, celebração e profunda experiência com Deus. Organize sua caravana, traga sua família, chame seus amigos. Eu espero por vocês. 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

nós estamos em plena quaresma de São Miguel Arcanjo. E hoje, às 9:30, nós rezamos, você está cantando.

0: voltar, este é o tema central. Repito, você está cansado de lutar e não percebe mudança. Está faltando perseverança. Este é o mote de hoje. Então, se você fez às 9:30, ótimo. Se não fez, assim que terminar o programa Experiência de Deus, vá para o YouTube Padre Manzotti e você peça a Deus a grande virtude da perseverança. E, na verdade, o combate espiritual é contra o cansaço. Isso mesmo, cansaço de lutar. Você está cansado? Não! Não vai deixar o cansaço te prostrar. Não vai deixar o cansaço fazer recuar. É a perseverança que o Arcanjo Miguel vai trazer de Deus para nós. Quaresma de São Miguel, YouTube Padre Manzotti. Hoje, lutando contra o cansaço e pedindo a virtude da perseverança. Padre Manzotti Oficial. Vamos continuar, gente. Não quebre, leve em frente. Nós vamos para a leitura orante e escute o que as pessoas têm dito sobre a leitura orante, falando, tá te tocando a leitura orante? Eu vou ser sincero para você. Oh, meu Deus, como tem sido edificante. Você pode mandar um áudio, 41-3221-6060, escute.
1: Oi, Padre Reginaldo Manzotti.
0: Oi.
1: Queria falar sobre meu entendimento das leituras orantes de Jó e de Coríntios.
0: Opa, gostei.
1: Em Jó, Senhor, se aceitamos as coisas boas que Deus nos dá, por que não aceitar também as tristezas, não é?
0: Isso.
1: E ter fé, que algum motivo tem e que vai passar. Na leitura de Coríntios, um trecho que eu vou citar é sobre a tristeza.
0: Fala.
1: A tristeza que Deus nos dá para nos trazer arrependimento.
0: Isso.
1: Eu tive oportunidade de trabalho, de um casamento, só que não soube cuidar.
0: Olha,
1: hoje passo dificuldade com relação ao trabalho e busco uma nova oportunidade de um relacionamento.
0: Sim.
1: E me fez pensar muito no que eu fiz de errado, me arrependo e busco, espero, com a graça de Deus e a misericórdia de
0: Olha,
1: Deus,
0: forte.
1: Uma nova oportunidade
0: para
1: que isso passe e para que eu refaça minha vida, me reconstrua e possa me erguer novamente.
0: Amém.
1: Muito obrigado, Padre. Venho acompanhando já há mais de um ano e estou que muito bom. Feliz por isso. Deus abençoe. Amém.
0: Louvado seja Deus, filho. Obrigado pela sua partilha sobre Jó. Lembrando, inabalável. Inclusive, se você gostou de Jó, indico que você leia o livro Inabalável em todas as livrarias do Brasil. Leia, adquira, leia. Com fé, a tempestade vai passar. Mas ele também fala sobre um aspecto que Paulo nos chamou a atenção. Que Deus permite certas tristezas para nos corrigir. E ele fez um exame de consciência, meia culpa, minha grande culpa. Tá aí, filho de Deus, de algum lugar do Brasil. E agora, Bíblia aberta, cartilha de oração. Hoje, 2 Coríntios, capítulo 11. Mas para quem acompanhou sábado, eu disse que retomaria alguns aspectos da leitura de sábado e continuaria. A temática de sábado que Deus colocou no meu coração e eu propus para você refletir: o quanto somos capazes de resistir tribulações por causa de Jesus Cristo, por causa do reino. Essa é a temática central. O quanto nós somos capazes de resistir, está aí a palavra perseverança, por Jesus, pelo reino. Então eu retomo, versículo 27. Tenho tido trabalhos, canseiras. Paulo falando sobre a vida dele. Muitas vezes tenho ficado sem dormir, tenho passado fome, sede, tem me faltado casa, tem me faltado comida e roupa. Além dessas outras coisas,

ainda pesa diariamente sobre mim a preocupação que tenho com todas as igrejas. Quando alguém está fraco, eu também me sinto fraco. Quando alguém cai no pecado, eu também me sinto muito aflito. Versículo 30, continuando.

0: Deus e Pai de nosso Senhor Jesus Cristo, o Deus que é bendito para sempre, sabe que não estou mentindo. Quando estive na cidade de Damasco, o governador nomeado pelo rei Aretas pôs guardas nos portões da cidade para me prenderem. Porém, os meus amigos fizeram com que eu descesse num grande cesto por uma abertura da muralha e assim escapei do governador. Paulo conta um fato da vida dele. Ele começa dizendo, e vamos retomar, o quanto ele suportou humilhações, dificuldades, privações por causa de Jesus. E conta um fato. Um fato que quando ele estava na cidade de Damasco, o rei de Damasco, Aretas, queria prendê-lo. E os amigos, olha que ponto chegou. O colocaram num cesto e o desceram pela muralha. E ele não foi preso. Por que Paulo fala disso? Primeiro para dizer, sempre estou a serviço de Deus. Em tudo busco fazer a vontade de Deus. E sou fraco. Porque nós poderíamos pensar que Paulo era um homem de superpoderes, ou como ele vai dizer em outro texto, um superapóstolo. E ele vai até condenar esta visão equivocada de superapóstolo. Ele fala da sua fraqueza, mas na sua fraqueza ele fala do seu amor, da sua dedicação por Cristo. Eu me cansei muito. Por Cristo, eu trabalhei muito e não recuei. Passei fome, sede, não tenho casa, me faltou roupa, mas eu continuei firme no Senhor. Sou fraco, mas o Senhor me faz forte. É na minha fraqueza que Deus mostra a sua fortaleza. E a pergunta continua ainda para todos nós: o quanto somos capazes de resistir, passar por provações, humilhações e privações por causa de Cristo? Ou, na primeira dificuldade, desistimos? Fique com esta pergunta. Internalize esse questionamento. É mês da Bíblia. É mês de Jesus das Santas Chagas. Eu volto já.
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0: digo, se você não fez as 9:30, São Miguel Arcanjo, faça depois. E nós estamos pedindo hoje, Senhor, eu tô cansado dessa batalha. Então nós vamos pedir o quê? Fortaleza, resiliência, esperança, perseverança. E eu vejo aqui, São Miguel Arcanjo, rogai por nós, o Vilmar. São Miguel, me liberte das tribulações e dificuldades financeiras. Também o Walter, São Miguel Arcanjo, defendei todas as pessoas das doenças raras. Interceda Jesus pelo nosso neto João Pedro Drummond. São Miguel Arcanjo, rogai pelo Brasil, a Maria José. E assim outras pessoas estão colocando. Se você perdeu, depois do programa, vá direto para o YouTube Padre Manzotti e entre nesta quaresma de São Miguel Arcanjo. Maria Aparecida, que a paz de Jesus esteja com você, Maria Aparecida.
1: Eu abençoo, Padre.
0: Deus abençoe, que nome lindo o seu. Você fala de onde?
1: Falo de Terra Nova, Pernambuco.
0: Minha saudação a Terra Nova, Pernambuco, e como você me acompanha, filha?
1: Aqui tem um aplicativo, a Rádio Salgueira e a TV, 1329.
0: Tá bom, pelo aplicativo Rádio Salgueiro e pela Parabólica 329, TV Evangelizar. Louvado, obrigado aos associados, porque graças à sua ajuda que nós conseguimos manter a televisão em Parabólica Digital, que também é um custo mensal. Muito obrigado de coração a todos que fazem sua colaboração. Fala, Maria Aparecida, a palavra é sua.
1: É, parece, não, tem 60 dias que eu perdi meu esposo, a gente vinha numa luta.
0: Meus sentimentos, tá. Profundo.
1: Muito difícil.
0: Como é que é o nome do seu marido que faleceu?
1: Leôncio Leôndas de Sá.
0: Peraí, Leôncio?
1: Leôndas.
0: Leôncio?
1: Leôndas.
0: Leôndas.
1: De Sá.
0: Eu vou, inclusive eu convidei todo mundo no feriado a rezar comigo hoje ao meio-dia. Eu vou rezar pelas almas do purgatório. Toda segunda eu faço e convido Curitiba, a região metropolitana, vem e todo mundo assista pela TV. E você vai escutar eu citar o nome de Leôncio Leôndas de Sá. Você falou que estava numa batalha, numa luta. O que, que aconteceu?
1: Sim. Ele estava com ela, a esclerose múltipla lateral amiotrófica, 5 anos.
0: Sim.
1: E perdeu essa batalha para a doença, né?
0: Sim.
1: Felizmente, muito difícil, né? Uma doença muito

0: difícil mesmo. Eu tenho visto alguns casos dessa doença, ela, e ela realmente vem e acaba com a pessoa, né? Infelizmente.
1: Infelizmente, é uma doença cruel.
0: É cruel, é a palavra que eu queria.
1: É. Ai, padre, eu tenho um filho de 30 anos e uma menina de 26. O de 30 anos não aceita a morte do pai.
0: Tá.
1: Tá muito difícil e, assim, pra mim mesmo, é uma situação difícil.
0: Você sabe que você está em pleno luto, é muito recente. E também digo isso para você falar para o seu filho. Filha, Deus não queria a doença. Aconteceu. Nós somos humanos, como Paulo dizia, nós somos fracos. E a natureza vem e às vezes cobra alto. Mas existe uma fé que nos dá esperança. Você crê na ressurreição, filha?
1: Eu sim.
0: Então, o Leôncio não é um fim. Ele está num bom lugar, está diante de Deus. E essa certeza da ressurreição deve nos confortar, te confortar. E quando você falar com teu filho, fale sobre a ressurreição. E fale deste Deus que com certeza esteve ao lado do Leôncio, seu marido, está junto de vocês. Que teu filho fala?
1: Ele é assim, mãe, meu pai era uma pessoa tão boa e de repente assim, uma doença que a gente nem conhecia, né? Levar meu pai assim tão de repente. Aí ele, pra ele, era um grande amigo pra ele, que o pai dele era tudo pra ele.
0: Ele também, fala, por favor.
1: Aí ele ficou muito revoltado. Eu converso com ele tudo, mas ele não me escuta. E assim, peço muita oração pra ele.
0: Eu me entendo.
1: A menina é mais conformada, mas ele não.
0: Filha, ele também está vivendo um luto. E a gente refletiu muito sobre o livro de Jó. E eu tenho insistido muito para as pessoas lerem Inabalável. Não é com o objetivo de venda de livro, não.
1: Uhum.
0: É porque eu escrevi esse livro exatamente quando a gente não entende essas coisas. A gente não entende o porquê dessas coisas. E digo para você de todo o coração que eu queria que você dissesse para ele: Jesus era um homem que não havia defeito, que se fez humano em tudo menos no pecado. Jesus morreu na cruz. Então que ele olhe para Jesus, nós estamos na cruz bendita, e se conforte que o Pai não merecia, mas, eu volto a dizer, a natureza, ela às vezes vem com doenças, até raras, e cobra um preço muito grande. Por mais uma vez eu lhe digo, essa revolta do teu filho vai passar na medida em que você falar da ressurreição, e quando ele falar: por que do meu pai sofrer assim? Pergunte para ele: por que Jesus morreu na cruz? Às vezes...
1: Mas ele, assim, é como se, sei lá, nunca... Ao mesmo tempo, você não quer acreditar. Mas eu digo a ele: meu filho, vamos rezar.
0: É o momento. Mas é o momento, tá? É o momento. O momento vai passar. Vai passar. Mas tem de ser uma mãe catequista na vida dele.
1: Uhum.
0: Eu, mais uma vez, expresso meus sentimentos a você. Obrigada. E que Deus te dê muita força.
1: Padre, eu quero ser uma mensageira da capelinha.
0: Ô, filha, que alegria você causa ao meu coração. Então, apesar de feriado, a nossa equipe, você vai ficar na linha, nossa equipe vai puxar a sua ligação e nós vamos providenciar para que você se torne uma mensageira a partir de hoje. Tá bom?
1: Tá.
0: Então fique na linha que nós vamos pegar todos os dados. E eu não sei, provavelmente a equipe das capelinhas hoje está de folga, mas quarta-feira entrarão, porque amanhã é feriado em Curitiba, só para te explicar, que amanhã é padroeira da Arquidiocese, padroeira de Curitiba, Nossa Senhora da Luz. Então quarta-feira eles ligarão para você, tá bom, Maria Aparecida?
1: Bota o nome de Alexandre aí para rezar por ele.
0: Alexandre
1: e Bruna.
0: Tá. Hoje eu vou rezar uma missa na intenção do teu marido. Fala para ele acompanhar ao meio-dia.
1: Pronto.
0: Tá bom. Deus abençoe Maria Aparecida, Terra Nova, Pernambuco. Acompanha pelo

0: aplicativo, pela TV Parabólica 329. O Bispo de Salgueiro, Dom José Vicente Pinto de Alencar Silva. Filhos queridos, povo amado de Deus, eu quero lembrar que é mês das Santas Chagas. E olha, se programe, se possível, organize caravanas. Do dia 21 a dia 27, se Deus permitir, cada vez eu digo mais isso, eu estarei segunda, terça, quarta, quinta, sexta, sábado, domingo. Eu estou falando todos os dias. E a programação está maravilhosa. Padre, eu quero saber a programação do dia que eu for. É só acessar evangelizarepreciso.com.br ou mesmo no Padre Reginaldo Manzotti. .com.br tem a programação do dia 21 a dia 27. Venha celebrar conosco a festa das Santas Chagas. Destaque para quinta, o tríduo, sexta, sábado, a procissão luminosa, contemplando as chagas dolorosas de Jesus com a encenação da paixão de Cristo. E no domingo, as chagas gloriosas. Eu volto já, volte comigo.
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daqui a poucos minutos a novena da exaltação da Santa Cruz. Então, pegue lá. Pegue o seu crucifixo. Na tua cruz eu coloco a minha cruz. Hoje, aniversário da rádio Asa Branca FM de Salgueiro, Pernambuco, Bom Pastor FM, Mucambo, Ceará, Colina do Vale FM, Borrazópolis, Paraná, Cultura de Mogi Mirim AM, Mogi Mirim, São Paulo, Cultura FM, Serra Talhada, Pernambuco, Laser FM, Catalão, Goiás, São Gonçalo FM, São Gonçalo do Rio Abaixo, Minas Gerais. 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É feriado, mas a equipe vai responder. Eu lhe garanto. Nós começamos em Palermo, na Catedral de Palermo. Os restos de Santa Rosália lá estão. Também a Igreja Martorana Bizantina. Lindo mosaico. Depois vamos a Cefalu, na Missa Dominical na Catedral Normanda. O Cristo Pantocrato. Vamos a Siracusa e eu vou lá pagar uma promessa a Santa Luzia, porque lá foi o lugar do martírio de Santa Luzia e tem as relíquias e a igreja de Santa Luzia. Vamos a Taormina, uma cidade incrustada na montanha, uma linda joia do passado. Vamos a Tirreno, Messina, depois Pompeia. Visitaremos Nossa Senhora do Rosário de Pompeia. Veja que coisa maravilhosa, é cultural, é histórica e é linda aos olhos. Nós vamos à Costa Amalfitana, você nunca foi, eu também não. Vamos a Amalfi, na Catedral de Santo André, onde tem a cripta do apóstolo, isso mesmo. Lá tem a cripta do apóstolo na Catedral Santo André. Iremos à Ilha de Capri, visitaremos a Igreja de Santo Estevão e também a Igreja de São Miguel Arcanjo. Em Nápoles tem o tesouro de São Januário, aquele santo cujo sangue liquidifica. Então chegamos em Assis, fazemos a visita ao Congresso de participamos do Congresso de Pentecostes, vamos a São Francisco, Santa Clara, São Carlo Acutis e depois vamos a Roma, visitamos as igrejas papais e participamos do encontro que está previsto na Sala Paulo VI para todos que estão celebrando o jubileu com Papa Leão XIV. 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E agora, eu tinha até um testemunho, deixo para amanhã. Jesus das Santas Chagas, convidando todos a rezar pelos falecidos presencialmente no santuário, acompanhando pela TV. Eu tomo o Jornal do Evangelizador. Cadê o teu Jornal do Evangelizador? Reza comigo, exaltação da Santa Cruz, juntos, quarto dia.

Santa Cruz. Livra-nos, Deus, nosso Senhor, dos nossos inimigos. Senhor Jesus, por suas santas chagas fomos curados. Por sua cruz fomos libertados. Jesus, que em seu próprio corpo levou nossos pecados ao madeiro, a fim de que morrêssemos para os pecados e vivêssemos para a justiça. Por tuas chagas fomos curados. Ó Jesus, em cujos ombros foram abertas feridas por causa do peso da cruz, feridas

feridas causadas pelo madeiro e pelos nossos pecados. Se a cruz pesar, seja nosso sirineu. Se a cruz pesar e eu cair, ajude-me a levantar. Que a tua cruz seja minha, seja nosso sirineu. Se a cruz pesar e eu cair, ajude-me a levantar. Que a tua cruz seja minha salvação. Ó Santa Cruz bendita, onde a humanidade foi redimida e o Filho do Homem teve suas mãos transpassadas e seu peito aberto, de onde jorrou água e sangue. Ó Santa Cruz, instrumento de morte e de castigo, mas que pelo sangue redentor tornou-se sinal de nossa salvação. Jesus, na tua cruz, eu coloco a minha cruz. Coloque a sua cruz. Na tua cruz, eu coloco a minha cruz. Coloque a sua intenção. Salve a cruz, doce esperança, concede aos réus remissão, dai-nos o fruto da graça que floresceu na paixão. Louvor a vós, ó Trindade, fonte de todo perdão, aos que na cruz foram salvos, dai a celeste mansão. Jesus, dai-nos a graça de viver os frutos da tua redenção. E hoje, 7 de setembro, independência do Brasil, ó Deus, por intercessão de Nossa Senhora, padroeira do Brasil, Nossa Senhora Aparecida, por intercessão de São Pio de Pietreutina, pelos méritos da Santa Enxagas, abençoai o Brasil, nossos governantes e todo o povo de Deus. Abençoai a água, os remédios, as fotos de família, em nome do Pai, do Filho e do Espírito Santo. Amém. E eu me despeço com o clipe Manda Teus Anjos. Lembrando, vá agora no YouTube e faça a quaresma de São Miguel. Dai-me forças na batalha, Senhor. 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
1: 10 horas e 1 minuto.
2: Olá, meu amigo, olá, minha amiga, que ouve aí a sua rádio preferida todos os dias. Você vai dizer, mas o Júnior de novo com esse assunto, sim, mas me entenda que é necessário sempre nós abordarmos esse assunto que tem levado, inclusive, a vida de milhões de brasileiros à falência financeira. Meu nome é Júnior Quisté, eu sou psicólogo e quero abraçar a você que está nos ouvindo nesse instante. Em que momento apostar deixa de ser diversão e passa a ser uma tentativa de fugir da própria vida? O problema das apostas nem sempre começa quando alguém perde muito dinheiro. Muitas vezes começa antes, quando a pessoa percebe que durante alguns minutos diante daquela tela consegue esquecer aquilo que está vivendo. Esquece as contas, a ansiedade, as frustrações, os problemas familiares, a sensação de fracasso. Por alguns instantes, sobra apenas uma esperança. E se agora der certo? Talvez estejamos vivendo em uma geração cada vez mais acostumada a procurar respostas rápidas para dores complexas. Se estou triste, quero me distrair. Se estou ansioso, quero alívio imediato. Se estou endividado, quero uma saída rápida. E a aposta oferece justamente essa promessa. Um clique, uma rodada, uma possibilidade. O cérebro responde intensamente à expectativa de recompensa. Nas apostas, existe ainda a imprevisibilidade. Ganha, perde, quase ganha, tenta novamente. E essa dinâmica pode alimentar a repetição. Até que acontece uma mudança perigosa. A pessoa deixa de apostar para ganhar dinheiro e começa a apostar

para recuperar aquilo que perdeu. Eu preciso recuperar. Perde 100 e coloca mais 100. Perde novamente, aumenta a aposta. Em determinado momento, já não está perseguindo um prêmio. Está perseguindo o seu próprio prejuízo. E quanto mais perde, maior é a sensação de que precisa continuar. Depois do dinheiro, pode vir o silêncio. Quando o problema cresce, muitas vezes a primeira coisa que desaparece não é o dinheiro, é a tranquilidade. A pessoa acorda pensando em apostar, trabalha pensando nisso, faz contas mentalmente, promete que vai parar, volta, perde, sente culpa, tenta recuperar, apaga o aplicativo e algum tempo depois instala novamente. Então começa a esconder. Quanto você perdeu? Pouquinho. Ainda está apostando? Não. A vergonha produz segredo. O segredo produz mentira. Cartão de crédito, limite bancário, empréstimo, dinheiro emprestado de familiares. Mas nem todo mundo aposta apenas por dinheiro. Essa é uma questão que eu considero fundamental. Algumas pessoas apostam para sentir alguma coisa. Outras apostam justamente para deixar de sentir. Como psicólogo, essa pergunta me interessa muito. O que acontece dentro de você quando não está apostando? Bloquear aplicativos, dificultar o acesso ao dinheiro e buscar tratamento podem ser fundamentais. Mas também precisamos compreender que função aquela aposta passou a exercer na minha vida. Do que essa pessoa está fugindo? Do que essa pessoa tenta compensar? Que vazio essa pessoa está preenchendo através do jogo? Se você está ouvindo isso e sabe exatamente do que eu estou falando, talvez ninguém saiba quanto você perdeu. Talvez sua família acredite que você já parou. Talvez você esteja endividado e envergonhado porque prometeu parar ou voltar a apostar. Não permita que a vergonha faça você esconder ainda mais o problema. Procure ajuda, porque chega um momento em que precisamos substituir uma pergunta: como recupero o dinheiro que perdi? Por outra muito mais importante: como recupero minha vida? Talvez você não recupere imediatamente todo o dinheiro, mas pode começar a recuperar o sono, a confiança da família, a tranquilidade, os relacionamentos e a liberdade. Um dia de cada vez, uma escolha de cada vez, um limite de cada vez. E talvez a maior vitória não seja acertar a próxima aposta. Talvez seja olhar para aquele botão escrito apostar e perceber que pela primeira vez em muito tempo, você não precisa mais clicar. Abraços de muita paz, de muita luz em sua vida. Meu nome é Júnior Quisté, sou psicólogo, escritor e palestrante. Até a próxima.

O IBAMA autorizou a Petrobras a perfurar mais 3 poços exploratórios na bacia da Foz do Amazonas, no litoral do Amapá. Essa decisão é considerada um novo passo na pesquisa de petróleo na margem equatorial. Isso ajuda a empresa a avaliar o tamanho da reserva encontrada na região e se a exploração comercial é viável. Apesar da autorização, a decisão não significa que a produção de petróleo foi liberada,

0: porque essa área é considerada ambientalmente sensível e a exploração preocupa diversos ambientalistas pelos possíveis impactos. A licença determina ainda que a Petrobras apresente ao IBAMA, no prazo de 30 dias, um cronograma atualizado das perfurações e mantenha atualizada a análise de riscos ambientais do projeto. Com a descoberta de petróleo no primeiro poço, anunciada em agosto, aumentou a expectativa da Petrobras sobre o potencial da região. Mas os especialistas agora enfrentam o desafio de acompanhar se as medidas de prevenção e resposta a acidentes são suficientes para proteger a biodiversidade e as comunidades que dependem dos recursos nessa região. Agência Rádio Web, produção e reportagem, Ageise Navarro.
1: 10 horas e 13 minutos.

0: Mais de 78 mil brasileiros perderam a vida em decorrência de doenças cardiovasculares apenas nos primeiros meses deste ano. O dado é da Sociedade Brasileira de Cardiologia. Os principais fatores de risco são bem conhecidos: hipertensão, diabetes, obesidade e sedentarismo. Mas há um outro, menos conhecido e também perigoso: as doenças bucais. É o que explica o médico cardiologista Tiago Germano.
1: Anteriormente se falava muito a respeito, né, da endocardite, né, que é uma infecção causada, né, nas válvulas cardíacas ou no tecido cardíaco, provocado principalmente por bactérias provenientes da boca. Isso já era muito sabido. Agora, o que vem de novidade é a correlação também com doenças bucais, né, principalmente a gengivite, associada à inflamação e desencadeando processo inflamatório.

0: que vão atuar ali e aumentando as incidências de infarto.
1: Pessoas com doenças periodontais apresentam maior risco de desenvolver problemas cardiovasculares por conta da inflamação crônica provocada pela infecção bucal. O médico cardiologista alerta para que as pessoas com cardiopatias fiquem mais atentas.
0: Essas infecções, principalmente ali a gengivite, cárie dentárias, as endodontias também, elas podem produzir toxinas ou mesmo a própria bactéria, aproveitando dessa baixa imunidade, essa baixa resposta, né, imune do paciente, e migrar para o tecido cardíaco, artérias, né, e válvulas cardíacas, o próprio músculo cardíaco, e ali causar inflamação. E se naquele paciente ali ele tiver já uma condição clínica, por exemplo, uma placa aterosclerótica numa artéria coronariana, esse processo inflamatório aumenta a atividade ali plaquetária, adesão plaquetária, acaba contribuindo para a formação ali do trombo, instabilidade desse trombo e um evento cardíaco que pode ser um infarto agudo do miocárdio.
1: A orientação é ficar atenta a qualquer anormalidade na boca e procurar um dentista. A visita regular a esse profissional ajuda na prevenção das doenças bucais. O conselho para os odontólogos é incluir a saúde cardíaca no checklist do paciente, principalmente antes de procedimentos mais invasivos. Agência Rádio Web de Brasília, Alan Barbosa.
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3: Horas e 25 minutos.

0: O piloto Andrea Kimi Antonelli venceu o GP de Monza de Fórmula 1 e rompeu um jejum de 60 anos sem o italiano vencer no país. Não sem drama. A 3 voltas do fim da corrida, o piloto ultrapassou o então líder da prova, George Russell. O desafio para Antonelli foi ainda maior porque teve de partir na 19ª posição, devido a ele ter sido punido por conta de ter trocado componentes do motor. Na largada, recuperou 3 posições e permaneceu ultrapassando até alcançar o pódio. A expectativa dos torcedores da Ferrari foi frustrada após um dos pilotos da escuderia, Charles Leclerc, bater na parabólica. Com a vitória, Antonelli sobe 18 posições do Mundial de Pilotos. Max Verstappen completou o pódio. A corrida pelo título mundial de 2026 tem Kimi Antonelli, da Mercedes, na liderança com 267 pontos. O companheiro de equipe, George Russell, vem em segundo com 201. Lewis Hamilton, da Ferrari, soma 191 pontos na 3ª colocação. O brasileiro Gabriel Bortoleto, da Audi, cruzou a chegada na 11ª posição, somando 10 pontos e a 14ª posição no Mundial de Fórmula 1. Agência Rádio Web, Alan Barbosa.
1: 10h29.
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rodada do Campeonato Brasileiro começou neste sábado e esse início foi muito bom para os tricolores Bahia e São Paulo. O Esquadrão de Aço visitou o Red Bull Bragantino no interior de São Paulo e voltou para casa com os 3 pontos. O triunfo veio num jogo cheio

0: E a gente não contava com essas eliminações, visto que a gente tem uma qualidade muito, muito grande no nosso elenco. Mas a gente soube dar a volta por cima. O professor Rogério teve tempo para trabalhar pós-Copa, como você mencionou, e a gente vem desde então invictos. E agora uma sequência de 3 triunfos importantíssimos que nos credencia a buscar pelo G4.
1: Já o tricolor paulista embalou a segunda vitória seguida ao superar o Atlético Mineiro no Morumbis por 2-0. Luciano e Iago marcaram os gols do São Paulo, que chegou aos 33 pontos e se distanciou da zona do rebaixamento. Agência Rádio Web com informações do Brasileirão, Daniela Esperon.
2: 10 horas e 34 minutos.

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0: O presidente do Supremo Tribunal Federal, ministro Edson Fachin, afirmou nesta sexta-feira que a resposta à crise na corte será firme, proporcional e rigorosa. A tensão aumentou depois da troca de acusação entre Alexandre de Moraes e André Mendonça em investigações relacionadas ao Banco Master. Durante uma cerimônia no Palácio do Planalto, ao lado do presidente da República, Luiz Inácio Lula da Silva, Edson Fachin disse que a gravidade dos fatos exige respeito à legalidade e ao devido processo e garantiu que não haverá omissão.
1: Nenhuma autoridade está acima da Constituição. Nenhum poder está acima da lei. A gravidade dos fatos não haverá precipitação, mas tampouco omissão. A resposta institucional será firme, proporcional e rigorosa.
0: Nesta sexta, Fachin retirou do inquérito das fake news o pedido feito por Alexandre de Moraes para investigar o colega André Mendonça. O presidente da corte vai definir o rito para analisar as acusações e se os casos serão levados ao plenário do STF. Ao tratar das consequências dessa crise, Fachin apontou medidas que considera urgentes para o tribunal, entre elas, o fim do inquérito das fake news.
1: Os acontecimentos recentes demonstram o acerto e a urgência de três metas de nossa gestão: a adoção de um código de ética, o fim do inquérito das fake news e a modernização do sistema de justiça. Senhoras e senhores,
0: o inquérito das fake news foi aberto em 2019 e está desde então sob a relatoria de Alexandre de Moraes. A crise na Suprema Corte se intensificou depois que Mendonça tornou público um relatório da Polícia Federal com mensagens de Daniel Vorcaro envolvendo o colega de corte Alexandre de Moraes. Na sequência, Moraes pediu a investigação de Mendonça por supostas irregularidades na condução de inquérito. As acusações ainda estão sob análise. Agência Rádio Web, de Brasília, Yuri Hudson.
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0: União Europeia vai exigir que produtos como soja, carne bovina, café, cacau, borracha e madeira tenham a origem rastreada. A regra busca impedir a entrada no mercado europeu de mercadorias associadas ao desmatamento. Para o produtor brasileiro, isso significa conseguir mostrar onde a produção foi feita e comprovar que a área não foi desmatada depois de dezembro de 2020. Quem explica como essa comprovação vai funcionar na prática é o professor de agronegócio da Unicesumar, Lucas Sapatini.
1: Isso vai envolver identificar e georreferenciar as parcelas, né, ou a propriedade inteira, o talhão, onde aquele produto foi produzido. E manter esses documentos que permitam relacionar aquele lote com a propriedade e a área de origem. Né, no caso da pecuária, a rastreabilidade ela precisa alcançar os estabelecimentos pelos quais os animais passaram, até mesmo depois do abate. E essas coordenadas são confrontadas com informações de uso de cobertura de terra, como um exemplo são os índices de vegetação, para ver verificar se houve desmatamento após a data de corte estabelecida pela União Europeia.
0: Parte dessa comprovação depende de uma espécie de endereço digital da produção. As coordenadas da propriedade permitem identificar a área exata onde o alimento ou a matéria-prima foi produzida.
1: Os lotes produzidos precisam manter uma identidade ao longo da etapa de armazenagem, transporte, processamento, exportação, ou seja, em toda a cadeia produtiva ali, e as auditorias entram verificando se a documentação comercial e os volumes movimentados e as coordenadas informadas são compatíveis com os dados que ela tem. Assim, a gente consegue criar um vínculo rastreável entre o produto que chegou ao porto e a área onde ele efetivamente foi produzido.
0: E essas exigências podem pesar na disputa pelo mercado europeu.
1: O maior risco não está no tamanho da propriedade em si, se é um pequeno ou médio produtor, mas sim na falta de organização e de rastreabilidade de toda a cadeia produtiva. Quem conseguir transformar essa exigência em procedimento simples e compartilhado, né, a gente pode estar falando de um POP, de um procedimento operacional padrão, por exemplo, terá melhores condições

0: manter esses produtos no mercado europeu.
1: As novas regras europeias começam a ser aplicadas no fim de dezembro para operadores de grande porte. Para a maior parte dos micro e pequenos operadores, o prazo vai até junho de 2027. Agência Rádio Web, produção e reportagem, Iveson Gomes. 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
1: e ponto. Camisetas, bandeiras, acessórios verde e amarelos que sobraram da Copa do Mundo ainda estão ocupando espaço no estoque. O 7 de setembro pode ser uma oportunidade para colocar esses produtos novamente em circulação e recuperar parte do dinheiro investido. A gerente adjunta da Unidade de Relacionamento com o Cliente do Sebrae Nacional, Milva Capanema, afirma que o primeiro passo é mudar a forma como essa mercadoria é apresentada ao consumidor.
2: O primeiro passo é avaliar o que ainda faz sentido para o consumidor e criar uma comunicação que mude o contexto. Ele deixou de ser um item associado exclusivamente à Copa e pode ser apresentado como uma opção para celebrar a independência do Brasil? Se sim, esse é o caminho. Também é importante trabalhar com preços e condições comerciais que favoreçam a saída do estoque.
1: Além de descontos, o empreendedor pode montar combos e kits promocionais, reunindo produtos parados com outros de maior procura. Camisetas, bandeiras e acessórios também podem ganhar novos usos em festas, eventos esportivos ou em outras ocasiões ligadas às cores do Brasil. Mas estoque encalhado também deixa uma lição para as próximas datas comemorativas. Milva Capanema alerta que um aumento pontual nas vendas não significa que aquela procura vai continuar depois do evento.
2: O principal cuidado é não confundir uma demanda excepcional com uma demanda permanente. Grandes eventos

0: Datas comemorativas podem gerar picos de consumo, mas é importante trabalhar com projeções mais conservadoras e evitar compras grandes, volumes altos, porque apenas a expectativa de venda está alta. Antes de fazer novas compras, o empreendedor deve analisar o histórico de vendas, o tamanho real do seu mercado, o prazo de reposição do fornecedor e, principalmente, o risco do produto perder valor depois do evento, porque apenas a expectativa de venda está alta. Antes de fazer novas compras, o empreendedor deve analisar o histórico de vendas, o tamanho real do seu mercado, o prazo de reposição do fornecedor e, principalmente, o risco do produto perder valor depois do evento.
1: Negociar pedidos menores e entregas parceladas com fornecedores também pode reduzir o risco. Afinal, produto parado representa dinheiro que deixa de ser usado em mercadorias com maior potencial de venda. 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
1: Luan Santana!
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0: próxima edição.
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0: Valeu, rapaziada.
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8: 12 horas e 1 minuto.
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11: Segunda-feira, Wesley Paiva chegando com a primeira edição Love Line da semana aqui no seu rádio. Já agradeço a sua audiência, onde quer que você esteja. Já conta aí pro Wesley Paiva como é que foi o seu final de semana através do nosso WhatsApp, o 996166056. Já participa também pedindo a sua música e mandando aquele recado gostoso e especial nesse início de tarde de segunda-feira. Você que acompanha a nossa programação na área rural, você que está ouvindo também na área urbana, na cidade, nas chácaras, nos sítios, nas fazendas. A partir de agora, o WhatsApp liberado para você participar, indicar a sua música e mandar aquele recado. Aqui no Love Line, o WhatsApp é o 996166056. O amor está no ar. Wesley Paiva com você, tocando aquelas músicas que mexem com o seu sentimento, que tocam fundo ao seu coração. Está no ar o Love Line.
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11: Segundo sol, para começar bem o Love Line desta segunda-feira.

Cristi Pera, aqui no Love Line, fechando a nossa primeira sequência musical nesta segunda-feira, comecinho da semana. Já participou, já mandou o seu recado, daqui a pouquinho já tem os alôs através do 996166056. Participa aí com Wesley Paiva, mandando o seu nome e aonde você está ouvindo a nossa programação nesse início de tarde de segunda-feira. Daqui a pouquinho, na volta do break, você ouve essa.

0: 12:14.
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2: Já de volta aqui no seu rádio. Já mandou o seu recado aqui para o Wesley Paiva, 996-16-6056. Capricha sempre com o seu nome, onde você ouve o nosso programa nesse início de tarde de segunda-feira. Pode ser mensagem de texto ou mensagem de áudio. Agradeço a sua audiência. E para abrir mais uma sequência musical, tá chegando a Vanessa Rangel aqui no Love Line.

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5: 12:36.
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8: Começo de semana, segunda-feira, agradecendo a audiência e a companhia, você que ouve o nosso programa Love Line em Cidrolândia, agradecendo você de Carapó, Dourados, Selvíria, você que curte a nossa programação em Aparecida do Taboado, uma excelente tarde de segunda-feira. Alô Glória de Dourados, os amigos de Ivinhema, Maracaju, Nioaque, Rio Verde, Inocência, os amigos de Campo Grande, capital do estado, agradecendo também você de Pedro Gomes, Tereiros, todos curtindo o Love Line nessa tarde gostosa de segunda-feira.

0: Loveline no ar, é segunda-feira, agradecendo você que ouve a nossa programação, participa, interage através do nosso WhatsApp, o 996-16-6056. Eu sou Wesley Paiva, te faço companhia nesse início de tarde aqui no seu rádio.
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0: 12:54.
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1: É tarde de segunda-feira, Wesley Paiva, aqui junto com você no seu rádio, te fazendo companhia nesse início de semana, agradecendo você que está na sua casa, você que está trabalhando, está no comércio, nas indústrias do estado de Mato Grosso do Sul, na área rural, você que está trabalhando aí com a terra, agradeço a sua audiência, a sua companhia, você que está só curtindo a nossa programação aí através do Clube do Foninho, muito obrigado pela sua audiência, muito obrigado pela sua companhia. Dando sequência a nossa linda programação musical, tá chegando com todo o seu romantismo, Sandra de Sá e a música Solidão.

0: Dalton, muito estranho, fechando o Love Line desse início de tarde, primeira edição da semana e também a primeira edição de segunda-feira. Daqui a pouquinho tem o Só Modão aqui no seu rádio, tocando aquelas músicas sertanejas que também mexem com o seu coração. Segura aí, na volta tem as melhores sertanejas aqui no seu rádio.
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4: 13h08.
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1: Obrigada, meus amores.
2: Obrigado. Coisa linda. Que honra.
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4: Aí, meu compadre. Vou falar pra ela agora.

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1: Essa aqui tem que estar preparado pra sofrer, hein? Quem sabe solta a voz, canta com a gente assim, ó.

0: Um beijo, Marília Mendonça.
1: Sessenta minutos.
2: Essa vai machucar, hein? Confio em vocês.

0: Bonito, bonito! Quem gostou, dá um gostinho.
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2: 14 horas e 13 minutos.

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0: Uma ótima segunda-feira pra você. Como é que você tá? Você tá bem? Tá tudo certo contigo? Que bom ter você por aqui. Seja bem-vindo, seja bem-vinda. Fica à vontade. Muito prazer. Eu sou o Nando Moraes. Tô chegando nesta segundona, feriadão nacional. Segunda-feira, dia 7 de setembro. Bora, bora pra mais uma edição do nosso Quintal do Nando. Aquele programa todo especial pra você curtir os grandes sucessos sertanejos de todos os tempos. Para você participar é fácil, você pode mandar mensagens pra gente via WhatsApp da nossa rádio, também pode ser via Instagram no arroba Quintal do Nando. Enfim, bora participar porque a sua participação é muito importante, ainda mais numa segundona dessa com cara de domingão. Pode ser? Feriadão? Que ótimo, então bora, bora. Prepare-se, porque a partir de agora a gente vai tocar duas horas com os grandes sucessos sertanejos de todos os tempos. E é uma melhor do que a outra, viu? Ah, sim é! E a gente vai começar super bem. Começar com Leandro e Leonardo.

boca, dois passarinhos, Alan e Aladim, no nosso Quintal do Nando, desta segundona, dia 7 de setembro, feriadão nacional. E aí, tá fazendo porcaria nenhuma, né? Tá de boa, né? Muito bom saber que você tá aqui com a gente no Quintal do Nando. Bora participar, né? No arroba Quintal do Nando, porque segunda-feira é assim, né? Segunda-feira costuma ser aquela segunda preguiçosa, mas hoje é bem preguiçosa mesmo, porque hoje é feriadão, né? Que maravilha. Bora lá, setembrão tá aqui, daqui a alguns dias vai começar, ó, a primavera, mas é o seguinte, tem que aproveitar bastante o feriado e descansar, guardar as energias por uma semana que promete muito. E assim, aproveite bastante o feriado. Isso, abraça seu filho, seus amigos, vai botar o papo em dia, descansar, não é trabalhar não, trabalhar deixa por nós aqui, deixa por nossa conta. A gente tá aqui pra poder fazer a trilha sonora do seu dia, da sua segunda-feira de feriadão, fechou? Então vem com a gente, continua com a gente, dá aquela espreguiçada, se puder também tomar uma, vai tomar aquela também, fica à vontade e fica aqui com a gente. Teu quintal só tem musicão no dia de hoje. É uma melhor do que a outra. Quer apostar? Bora lá! Quintal do Nando no ar, pra todo o Brasil. João Mineiro e Marciano, no mesmo lugar.

Voando com as classudas que marcaram época, Bruno e Marrone com Felipe Falcão, que pena, no nosso Quintal do Nando, pelo arroba Quintal do Nando via Instagram, a Patrícia tá aqui mandando beijão pra todo mundo, o Luiz Roberto também, daí Luiz, fala Pacheco, você tá bom rapaz, um abraço, obrigado viu, bom feriadão pra você também, quem mais, é o Márcio, grande Marcião, curtindo aqui o nosso quintal também, mandando abração pra todo mundo, Nando, tô tomando uma aqui, ouvindo o quintal, rapaz, já? Valeu, abraço, Márcio. Tem mais aqui também, Miriam.

curtindo o Quintal do Nando, Rosani também, quem mais aqui? Walter Moda, grande Walter Moda, você tá bom, rapaz? Comunicador Walter Moda, curtindo o Quintal do Nando, hein? Que maravilha, hein? Que honra, valeu, Bartão, quem mais curtindo aqui? O Edivaldo Terra também curtindo o Quintal, todo mundo curtindo o Quintal, que maravilha, rapaz, ó, obrigado, é só participar pelo arroba Quintal do Nando aqui, tá? Via Instagram, manda mensagem, adiciona a gente, vou responder todas as mensagens aqui, tá bom? Pode participar aí, tô esperando, tá bom? 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E daqui a pouco tem Zezé de Camargo, ó, vai tocar. Mirosmar, canta.

0: Zé e Luciano pra não pensar em você. Ó, essa aí também tá no P-Drive do Quintal do Nando, viu? É.
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0: Essa pedrada vai tocar daqui a pouco inteirinha aqui no Quintal do Nando. Bora curtir? Bora. Então fica aqui com a gente, tá bom? Quintal volta já já.
2: 14 horas e 33 minutos.
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0: Os grandes sucessos sertanejos que marcaram época. Só musicão, só pedrada. E você, claro, aumentando o volume do rádio e ouvindo assim no talo. Bora lá. Agora é Gira e Gelo. O que que eu tô fazendo aqui? Aproveita, segue o Nando lá no Instagram, @quintaldonando. Bora lá, vou conversar com você.

0: bandas classudas que marcaram época. Essa é demais, hein? Joaquim Manuel, Boate Azul, pra matar saudades aqui no quintal, no feriadão. Que delícia ter você por aqui. Obrigado, hein, pelas participações. É feriadão, mas o pessoal tá animado, hein? Participando aí, que legal. Um forte abraço, então, pra você em todo o Brasil, curtindo o quintal. Quintal você pode ouvir também na Alexa, viu? Pode ouvir na Alexa também. Ah, o quintal tem várias plataformas e aqui na nossa rádio também. Fechou? Então tá bom. Segue o Nando aí, segue o Quintal do Nando no arroba Quintal do Nando via Instagram. Tô precisando da sua moral lá. Vamos subir o número de seguidores da nossa conta lá no Instagram, né? Vamos bater 2000? Bora? Então me ajuda aí. Arroba Quintal do Nando pelo Instagram. Aproveita também, já encomenda o seu, né, pendrive do Quintal do Nando, edição limitada, com mais de 2000 músicas, só clássicos sertanejos, muitas delas que tocam aqui no Quintal do Nando. Bom, agora tem um momento dose dupla, né? Duas do seu artista preferido. Vamos conferir? Vamos curtir? Bora então, vamos lá.
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0: Tô atendendo aqui a Maria Antônia. Maria Antônia, ela é do Paraná. Que maravilha. Alô, meu Paraná, velho maravilhoso. Ela pediu duas do Zezé. Ela é da onde? Do Paraná, que está do Paraná? Ponta Grossa, um forte abraço, pessoal. Os irmãos paranaenses do Ponta Grossa. A nossa amiga quer ouvir duas do Zezé, né, Vera? Ô, Verinha, bora, Vera Lúcia. A primeira é essa, pra não pensar em você. Ei, Mirosmar, canto.

Todas que marcaram época, momento dose dupla, duas do Zezé e Luciano, participação da Vera de Ponta Grossa. É, linda, linda, é linda, linda essa música, né? E pra não pensar em você, nossa, duas pedradas. Valeu, Vera, valeu, Verinha, obrigado, viu? Um abração pros nossos irmãos, amigos paranaenses que eu tanto amo. Eu sou um cara, eu sou um cidadão paranaense, né? Eu sou paulista, paulistano, né, da capital, mas vivi muitos anos em Curitiba, cidade que eu amo muito, conheço Ponta Grossa, conheço várias, Cascavel, conheço várias cidades, Maringá, Londrina, nossa, é muita cidade, eu vou cometer injustiças aqui, conheci várias cidades no Paraná, um abração Paraná, que tem um montão de rádio também transmitindo Quintal, né? Que maravilha. Bom, seguinte, você tá afim de curtir essas músicas do Quintal do Nando na sua casa, aí na festa, no churrasco, com os amigos, na hora que você quiser? Sim, músicas assim que marcaram época, escolhidas a dedo, assim, pedrada. Não, tô falando de pedrada, tô falando de coisa boa, né? Música boa, né? Música sertaneja assim que você toca e, pelo amor de Deus, tira o celular de perto, senão faz besteira. Uma delas é essa aqui, ó, Chico Rei Paraná.

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0: 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Essa música vai tocar daqui a pouco no Quintal do Nando, tá? Então, mas eu já aproveitei, né? Já aproveitei pra fazer aqui o meu merchan. Ó, no Quintal do Nando, no pendrive do Quintal do Nando, tem as melhores do Chitãozinho Chororó, as melhores de Zezé e Luciano, de Leandro e Leonardo, de Bruno e Marrone, Felipe e Falcão, quem mais? Nossa, tem Alan e Aladim, tem Chris e Ralph, tem tantas.
1: Espera, minha mãe,
0: Fogão de Lenha, Chitã e Chororó.
1: Que falta faz pra
0: essa música
1: mim,
0: é.
1: Um beijo seu.
0: Você é louco, é um tapa na orelha, né,
1: mano?
0: Bora. 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
2: 14 horas e 57 minutos.
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2: De volta ao nosso Quintal do Nando, com as clássicas sertanejas que marcaram épocas. Sensacional, né? É uma melhor do que a outra aqui no quintal. Agora, Chico Rei Paraná, com Teodoro Sampaio, Espinho na Cama.

Quintal do Nando, as clássicas sertanejas que marcaram época, que música linda, né? Fogão de lenha, Chitão e Chororó no nosso Quintal do Nando, que continua no feriadão. É uma melhor do que a outra. Falei pra você que o programa hoje está imperdível. Bora de João Paulo e Daniel, bora? Bora, com a classuda alguém, aqui no nosso quintal.

que tá adorando com as clássicas sertanejas de todos os tempos. Edson e Hudson, amor demais. Ô Viviane, tudo bem? Curtindo o Quintal do Nando aí, valeu. Também a Pamela, valeu Pamela, um beijão pra você também. A Mira também, ó Mira, tudo bom Miracema, curtindo o nosso quintal, valeu. Isabel, também a Shani, tanta gente curtindo o quintal aqui, que maravilha. Bora seguir então aqui pelo arroba Quintal do Nando via Instagram. Tô esperando você aqui, viu? Vem pra cá, vem curtir com a gente, vem aqui interagir com a gente, lá tem um montão de foto legal. A minha história do rádio ali também, resumindo em alguns cliques. A gente tem ali também, né? E você pode conversar com a gente também, né? Isso é o importante. Bota lá um direct no arroba Quintal do Nando via Instagram e vamos conversar, vamos bater papo, porque o que eu gosto é conversar com os ouvintes do Quintal do Nando. Adoro. Então manda a mensagem lá que eu vou responder pra você. Fechou? Legal, então. 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

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Fechou? Então tá ótimo. E daqui a pouco no quintal, ó. Vai tocar Zezé e Luciano.

0: Essa também tem no pendrive do Quintal do Nando, viu? Tem. Daqui a pouco inteirinha aqui no Quintal do Nando. Não vai sair daqui, fica aqui com a gente.
1: 15 horas e 18 minutos.
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8: É 104. 15 horas e 23 minutos.
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10: De volta ao nosso Quintal do Nando, com as clássicas sertanejas que marcaram época. E aí, lembra dessa aqui, ó? Primeiro grande sucesso de Leandro e Leonardo aqui no Quintal. Entre tapas e beijos.

Fernando via Instagram. Tô esperando sua participação aqui. Pode mandar alusão, pedir música, fica à vontade. É o arroba Quintal do Nando pelo Instagram. Pode mandar mensagem que eu respondo. Pode deixar que eu respondo uma por uma aí. Ó, daqui a pouco no Quintal do Nando vai tocar aqui o Sérgio Reis, Panela V.

0: Canela Velha, Sérgio Reis, daqui a pouco inteirinha aqui no Quintal do Nando. Essa aqui também faz parte do pendrive do Quintal do Nando, que está à venda. 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São clássicas espetaculares para você curtir em casa, no trabalho, na estrada, reunido com os amigos, no churrascão, no campo, na praia, onde você quiser, ó. Tem essa aqui também, ó. Essa aqui vai tocar lá.
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0: Também tá no pendrive do Quintal do Nando. 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
2: 15h39.
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grandes sucessos sertanejos que marcaram a época. É uma melhor do que a outra. E participe aí também pelo arroba Quintal do Nando, pelo Instagram, viu? Participa aí, tô esperando sua participação. Bora lá. Agora.

época. É a panela velha, Sérgio Reis, aqui no nosso quintal, nesse feriadão, nessa segundona maravilhosa, junto contigo. E continua, né? Agora é a vez de Felipe Falcão. Deixa eu te amar, por favor.

Quintal Durando, as caçudas que marcaram a época, amigo seu, Jean Giovanni, no nosso quintal. Ah, que bom ter você por aqui nesse feriadão, nessa segundona, hein? Etienne, tudo bom, Etienne? Curtindo o Quintal do Nando aqui também, tá? O Chico também, valeu, Chico, um forte abraço pra você, obrigado. Alô, Bigui, Bigui, sempre curtindo o quintal também, que maravilha, hein? Valeu, alô, Ney, tudo bom, Ney? Um abraço, obrigado também, a Marcela curtindo o quintal também, mais mensagens aqui, ó, Paula também, valeu, Paula, quem mais aqui? Ah, Nair, tudo bom, Nair? Beijo, obrigado também, tanta gente participando, né? Participando aqui pelo nosso Instagram, que é o @quintaldonando, é só você seguir a gente, adicionar lá, seguir, mandar mensagem, manda um direct pra gente, a gente responde você também, tá bom? @quintaldonando pelo nosso Instagram. 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Daqui a pouco no Quintal do Nando tem Zezé Luciano.

mais. Vai tocar inteirinha aqui no Quintal do Nando. Vou aproveitar também, já que você tá ouvindo essa aqui ao fundo, que a gente vai tocar daqui a pouquinho. 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

0: 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Entre tantos sucessos, tem tudo do João Paulo e Daniel, do Daniel, do Jean Giovanni, do Zezé, do Bruno e Marrone, Leonardo, Leandro e Leonardo, Milionário Zé Rico, Chico Rei Paraná. Ah, e tem o Daniel cantando solo também, o seu primeiro trabalho, essa aqui, ó, ó, ó.
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0: Essa música é maravilhosa, né?
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0: Quando a saudade dói, Daniel.
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0: Essa também tem no pendrive do Quintal do Nando. Então entre em contato agora, manda uma mensagem. É o WhatsApp, pode mandar mensagem a hora que você quiser, o pessoal vai responder pra você. 15 998 11 3643. 15 998 11 3643. 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
2: 16 horas e 3 minutos.
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4: 16h08.
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6: De volta ao nosso Quintal do Nando, com as clássicas sertanejas que marcaram época. Só musicão nesse feriadão e você curtindo aqui o nosso quintal. Participe, siga a gente no @Quintal do Nando no Instagram. Agora tem Zezé de Camargo e Luciano.

0: que estão donando as classudas que marcaram época quando a saudade dói. É o Daniel no nosso quintal donando. Ah, deixa eu mandar um abração pro pessoal que tá curtindo o quintal aqui. O Theo, fala Theo, você tá bom, menino? Olha aí, curtindo o quintal donando. Também aqui o Fernando, a Janaína e também o Júnior, grande Júnior Gambari. E aí, Júnior Gambari, você tá bom, rapaz? Um abraço, obrigado também aí pela sintonia, sempre curtindo o quintal aí, valeu. Quem mais aqui curtindo também o nosso quintal? Luiz, o Luiz também, o André Luiz também curtindo o quintal, tem também aqui a Valquíria, tudo bom? Érica também curtindo, tem mais gente aqui, ó, a Silmara, tá, a Samanta, a Silmara curtindo o quintal também, Gisele Sampaio sempre curtindo o quintal também, valeu Gi. Quem mais aqui? A Rose, tudo bom Rose? E agora a participação aqui no quintal do Nando é da Priscila. Priscila que tá participando do quintal do Nando pediu duas do Chitão e Chororó pra matar saudades aqui no Dose Dupla.
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0: Primeiro é essa aqui, ó. Nuvem de Lágrimas, com a participação da Fafá de Belém.

Aliás, que marcaram época, momento dose dupla, duas do Chitão e Chororó. Faz um ano e nuvem de lágrimas. Valeu, Priscila. Obrigado pela participação. Beijão pra todo mundo aí, viu? Obrigado pelo carinho. Pra colocar um ponto final na edição desta segundona de feriado do nosso Quintal do Nando. Valeu, gente. Obrigado pela participação, pelo carinho, pelo apreço. Ah, muito bom saber que você tá aqui entrando em contato com a gente aqui. Muito bom. A gente fica feliz, maravilhado de receber mensagens suas. Ótimo. Continua seguindo a gente no arroba Quintal do Nando pelo Instagram. 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Gente, forte abraço a você, vem mais um campeão de audiência aí.

0: Amanhã, terça-feira, a gente se fala aqui com mais uma edição do Quintal do Nando, trazendo as clássicas sertanejas de todos os tempos. Forte abraço pra você. 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
2: Dezesseis horas e 27 minutos.
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11: 17 horas e 31 minutos.

aí, hoje é segunda-feira, dia 7 de setembro de 2026. Hoje, feriado, dia da independência do Brasil. Vem comigo, sacudindo, tripidando, o rádio mais alegre. Que legal, que beleza, que maravilha. Éder Machado, amigão, a partir de agora, na tua companhia. Eu daqui, você daí, vamos juntos. Boa

Acredite em seu potencial, confie em seu coração e mantenha o otimismo aceso. Com determinação e uma atitude positiva, você é capaz de alcançar qualquer objetivo. Nunca subestime o poder do pensamento positivo. Ele pode transformar obstáculos em oportunidades e sonhos em realidades. Mantenha seu espírito elevado e siga em frente com confiança. Acredite em si mesmo e no poder da esperança, pois grandes conquistas aguardam por você.

0: Rancho Doce Legal. Aqui o som é gostoso de Batista Lima. Ouvindo Batista Lima, Mano Moraes e banda pensando em você e Companhia da Vaneira. Para tudo aí, você ligado, curtindo a programação Onda Sertaneja, meus brothers.
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0: 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Você na internet, nas redes sociais ouviu Ciro de Luca, bons amigos. Daqui a pouquinho tem mais Onda Sertaneja.
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2: 17:56. 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

Já estamos de volta, programa Onda Sertaneja, meus queridos. De leste a oeste, de norte a sul, todo mundo se liga, todo mundo curte a melhor programação da nossa rádio. Você nos acompanhando também pelo aplicativo, é bom demais. Vamos nós então, alô Ibimirim, no Pernambuco. Alô pessoal em Lagoa Grande do Maranhão, no Maranhão. Igatu, no Ceará, Volta Redonda, no Rio de Janeiro, Tacima, na Paraíba, Vertentes, Pernambuco, Garrafão do Norte, no Pará, Pompéu, Minas Gerais, Maribondo, em Alagoas, alô, alô, Apodi, no Rio Grande do Norte, Manuel Ribas, no Paraná, Boca da Mata, em Alagoas, Gaspar, Santa Catarina, Icatu, no Maranhão, Santo Antônio do Descoberto e também Cumari, em Goiás, Xixeriramobim, no Ceará, Feira de Santana, na Bahia, Canindé, no Ceará, Recife, Pernambuco e também o pessoal em Agrestina, todo mundo curtindo. Alô, alô, Maragogi, que cidade bacana no Alagoas, Araguaçu em Tocantins, Jurema em Pernambuco, Junqueiro em Alagoas, Agudo, São Paulo, Padre Bernardo em Goiás, Paranã em Tocantins e também o pessoal em Bagé e Lavras do Sul, no Rio Grande.

0: Grande do Sul, todo mundo ligadaço, curtindo a melhor programação, é o Onda Sertaneja, sempre a gente viaja o Brasil afora, e você tá gostando do programa? Tô feliz demais em ter vocês comigo na melhor audiência da nação, é o Onda Sertaneja, sempre a gente viaja o Brasil afora, e você tá gostando do programa? Tô feliz demais em ter vocês comigo na melhor audiência, na melhor vibe, aumente o volume no Onda Sertaneja agora, momento da tradição.
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0: No programa Onda Sertaneja, Momento da Tradição apresenta André Teixeira, cantor e compositor, natural de São Gabriel. Com 20 anos de carreira no cenário musical gaúcho, André Teixeira iniciou a sua trajetória na música aos 13 anos, participando de festivais amadores, rodeios e, posteriormente, grupos vocais, acompanhando invernadas artísticas de CTGs. Destaque de hoje, no programa Onda Sertaneja, Momento da Tradição, André Teixeira e Grupo Candeia, o fim da picada.
2: Mas é louco, velho. Olha o valor dessa fatura.

cima, com a mão pra cima. Vamos mostrar pro sul do Brasil a energia de Santa Cruz do Sul, terra da Oktoberfest, terra da Banda Magia.

música é boa, o clima é gostoso, os ouvintes na alegria, na sintonia e todo mundo fazendo a festa no bailão. Desde Singularidade pintou no Onda Sertaneja, aqui o bailão é dos bongos.

Banda Passarela, Ame Quem Te Ama, Eduardo Costa, Imagina Eu, Cristiano Quevedo, Sistema Antigo, participação especial do Gabriel Belizaro. Assim vamos chegando ao final da edição de hoje do Onda Sertaneja. Muito obrigado pela sua companhia, pelo carinho e pela audiência de vocês que ficaram ligadinhos. Todo mundo vai ficar ligadaço. Daqui a pouco mais um programa líder e campeão de audiência pintando pra você. Éder Machado tá dizendo o seguinte, mulherada, cheguem juntinhas no rádio e sintam-se beijadas. Rapaziada, sintam-se todos abraçados. Gente da gente, um beijo carinhoso, fiquem com Deus, cuide-se.

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1: 18:30.
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2: Muito bem, já de volta aqui no Só Modão, nesta segunda-feira gostosa, começo de semana. Você que tá participando aqui com Paiva através do 996-16-6056. Aqui são as brutas, né? Só aquelas que você merece e gosta de ouvir, né? E simbora com mais moda aqui no seu rádio.
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2: 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Se é moda que você quer, então tá.

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3: Só as modas que o povo gosta de ouvir, as que você merece curtir. Você acompanha aqui no Só Modão com Wesley Paiva. Mas ó, já estamos caminhando para a reta final do Só Modão de hoje, segunda-feira. Eu quero agradecer aqui a sua companhia. Volto à noite com Love Line, segunda edição. E amanhã, nesse mesmo horário, encontro marcado aqui com as brutas do rádio. Gente, muito obrigado pela audiência e pela companhia. Falo para você seguir o Wesley Paiva no Insta para a gente poder ficar ainda mais perto, né? Arroba Paivinha do Rádio aí no Instagram para você conhecer um pouco mais dos trabalhos do Wesley Paiva. Arroba Paivinha do Rádio, tô aí no Insta esperando você. E estão chegando as últimas de hoje do Só Modão. Tchau.
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7: Dezenove horas e 1 minuto.
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1: Amigo ouvinte, fique em paz onde estiver. Amanhã, se Deus quiser, vamos voltar.

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1: Me tira uma dúvida aqui. Você tá bem mesmo ou é só pose?

Francis.

0: Mas aí a lixa, o que é aquilo ali?
1: Aquilo é um cavalo hoje.
0: Esse cavalo amarelo.
1: Vai estar na moda, gente.
0: Mas que moda, cavalo só tem bairro, rapaz.
1: A onda agora é o cavalo amarelo.
0: Mas então quer dizer que focinho de porco é tomada. Tô louco então.

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